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1: Aí, Júnior, o que será que tinha naquele áudio, hein, meu irmão?
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Atenção, nossos amigos de Itapetininga e toda a região. Está começando pela nossa rádio Super Difusora FM 94,5, o programa Quando Você Tão Fala. Programa que apresentamos diariamente no horário das 5 às 7 horas da manhã, com produção e apresentação do Caboclo José Vicente, fica com nós de Mesão São Miguel Rafinha, direção geral, nosso competentíssimo diretor Tuti Abrão. 5 horas e 1 minuto, 5 e 1, dia 3 de julho de 2026, sexta-feira, fim de semana, começo de mês, madrugada um pouco fria, mas nós, graças a Deus, estamos aqui firme com você para amanhã o programa. Eu quero mandar um bom dia bem carinhoso a todos vocês, da cidade, do campo, toda a região, estão ligadão com a nossa subdifusora. Um bom dia ao nosso técnico de som, no Sabe Que é o Rafinha. E vamos começar a parte musical do programa, gente. 5 horas e 2 minutão, para todos vocês que estão firmes na audiência aí. Vamos começar hoje com o Teodoro Sampaio, lá para o Zé Amaral, Eliano, Jardim Santinês. Para todos vocês que estão firmes na audiência, vai a primeira onda, com o Teodoro Sampaio, Cheirinho de Mulher.

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1: Cinco horas, cinco minutos e meio, rapaziada. Cinco e meio. Quer mandar um dia, nosso amigo começa mais cedo a trabalhar. Hoje amanhã trabalhando. Padeiro, leiteiro, confeiteiro, para todos vocês que estão se mexendo, nosso bom dia. E para todos os nossos amigos da Polícia Militar, Polícia Rodoviária, Polícia Civil, Vila Noturno, Corpo Bombeiro, nossos irmãos cavalarianos, nossa Guarda Municipal, nossos amigos da Agência Penitenciária, o Paulo, o Anderson, para todos vocês da segurança, nosso bom dia. E os nossos amigos que estão trabalhando na área da saúde, frenteiros, postos de gasolina, balconeiros, taxistas, motores de ônibus, para todos vocês que estão lutando em todo tipo de função, ganhando nessa vida do pão de cada dia, o nosso sincero bom dia. 5 horas e 6 minutos e já vai mais Madonna, quando daqui a pouco conversa bastante música. Historinha e papo longa para divulgado. É brincadeira, né, Zé? Mandar uma dama toda a rapaziada do leite, para você se virando com leite no pedaço, aí a leiteirada, aí vai tudo sendo modão. João Paulo Daniel, Poeira da Estrada.

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1: Cinco horas e 10 minutos, rapaziada. Quer ser mãe do carro, vou falar também aqui. Daqui a pouco manda uma dona, viu, Maria? E quero mandar um dia a nossa amiga da Vila Rosa, pra dona Doracina Vieira da Silva, toda a família, pra Inês e Luísa, prima da Dilma, e pro Rogério Leite, lá em Sado de Pirapora. Rogério Leite, toda a família também, lá no Pilar do Sul, lá pro Zé, o Pinguim. O Zé e Pinguim também, no Mário Caminhão Velho também, toda a família. Pra todos vocês, nosso bom dia. Quero mandar um dia pro nosso amigo do bar, Jubrão Bar, na Vila Nova Itapetininga, lá pro Guilherme da Viola, companheirão Guilherme da Viola, sua mãe, a Rosana Jubrão. O Guela, lá no Jardim Mesquita, também morador, nossa alegria no Jardim Fogás. E para todos os nossos amigos da padaria Conquista, no Jardim Itália, lá pro vizinho cabeleira. Toda rapaziada, estão caprichando uma broa para nós aí. E na panificadora Avenida, Antônio Bato, lá pro Rogério. Rogério Luiz, estão caprichando, toda rapaziada, estão caprichando um pilãozão para nós federal aí. E pro Carlos Eduardo, da Rua Jorge Alves, da família. O Nilton Peixoto, todo o pessoal, toda a equipe do Nilton aí, na Comercial Peixoto, aí, nosso bom dia. E para dona Cida Cerola, na Vila São João, também da família. Para todos vocês, nosso bom dia. 5:11 e mais um modão, gente. Aqui é Rápido Rastelo. Para todos vocês que estão firmes na audiência, vamos trazer toda a rapaziada da roça, para todos os feirantes que trabalham na feira aí, para todos vocês, vai um modão. Léo Caioto Robertinho, meu irmão da roça.

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1: Cinco horas, 13 minutos e meio, hein? Agora passa, gente. Quero mandar um dia ao nosso amigo do bairro Espuma de Prata, na esquina do Verda, pro Nego. Pro Nego, pro Cenoura, pro Cenourinha, pro Cenourão, pro João Guilherme. Toda a família do Nego e do Cenoura. E pra rapaziada que estão sargando bem isso aí. E moendo a goela aí pro Zé Luca, o Coquinho, o Paulão da Faca, o Lésio, Galinha, Carlão da Faca, o Toninho Correia, o Cateto, que levou o Sargadinho lá, o Rei do Sargadinho pra rapaziada lá. E pro Correia Velha e o Mala Preta, todo o pessoal do pedaço do nosso bonde, e pra todos os amigos do Jardim Brasil, tá vindo lá pra Dona Maria. Dona Maria, seu João, Davi, Linda, Gabriela, toda a família da Dona Maria, nosso bonde também. E no Jardim Paulista, pro Jaiminho e sua família. E no Jardim Maricota, para Mineirinho São Bondeiro, grande companheirão, Mineirinho São Bondeiro, toda a família também, para Sandra Carreal, para os seus pais aí, São Benedito, Dona Maria Aparecida Carreal, todo o pessoal aí. E lá no Gramadão, lá para o Darcy de Lima, o Rei da Melancia, companheirão também, abração para o Darcy de Lima e toda a família aí, todo o pessoal da região aí, o nosso bom dia. 5 horas e indo já para 5h15, mais um modão para todos vocês, gente. Todos vocês estão ouvindo a audiência aí. É que nós estamos no meio de São João, no meio das festas. Vamos trazer um tonique de louco para vocês aí. Dois morenos.

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1: Cinco horas e 18 minutos, rapaz. Na sexta-feira, final de semana, começando de mês. A coisa vai por aí, viu, gente? Eu quero mandar um bom dia pro nosso amigo lá do Sabiaúna, lá pro Pacheco, na fazenda, toda a família. Estão tirando leite, fazendo um queijo lá pro cenoura, pro nego. Pra nós. Abração, Pacheco, toda a família. E pro Dirceu do Milho Verde, o rei do Milho Verde. Dirceu e a rapaziada dela. Toda a rapaziada, pra esposa Liana, toda a família Dirceu. E pra todo no fundão lá pro Maria Lourdes Correia, aí o Dirceu, Tatua, Ana, Descarrelo, Escarrelo, toda a pessoa da Sabiaúna. E quero mandar um bom dia pro nosso amigo lá do. O bairro do Bernardo, lá para o Tio Neve, Maria Elva, o Silveira, o Nercia, o Sardinho, o Gé, o bairro do Cuité, lá para o Elinho e a Marisa, o Zé Maria e a Lúcia também, todo o pessoal do bairro do Cuité, Bernardo, Região aí. E no, lá no Pacaembu 3 também, lá para o Luiz Carlos Feliciano, toda a família, no bairro de São Fernando, e bom dia para todos vocês aí. E para o Gabriel Chupeta, também lá no bairro da Varginha, lá em Sarapuia, conhecido como Rei do Mel. Um abração, um bom dia para o Gabriel Chupeta, toda a família. E para o Pedro Gaúcho, também no bairro do Cucais, em Sarapuia também. Um abração, Pedro Gaúcho, toda a família, para todos vocês, nosso bom dia. 5h19, mais um modão, gente. Para todos vocês, esse foi um pedido de ontem. Quem pediu essa madona foi o Luiz Carrel. Deixa eu ver se foi o Luiz Carrel. A Luiz Carrel sabe aonde, pediu ontem, não encontramos aqui. Então hoje vamos tocar ela. Luiz Carrel manda para todos os ouvintes ligarem com nós na subdivisora. Vai lá para o João do Carmo, vai lá para o Marido do Carmo. Para todo mundo vai o modão que o Luiz Carrel está mandando aí. É Lorena Rafaela, Águas da Saudade.

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1: Cinco horas, 22 minutos, 5h22. Quero mandar um dia ao nosso amigo da Olho d'Água, lá pro nosso amigão Rubro Cafezal, João Nerengo, Rei do Gatilho, companheirão Rubro Cafezal e toda a família, pro Dito Bolacha e toda a família também. E para a rapaziada, o Joaquim, o Degar, o Nanino, o Tadeu, o Floriano, a esposa baixinha, o dono da vila lá, o Teófilo Barbudo, ei, chão parado, hein? E para a secretária que toma conta da turma lá, a Dilma de Pátria também, toda a família. E para todos vocês da região, eu quero mandar um dia lá no Cambuí, lá para o seu Moisés e Dona Cida, lá na comunidade, São Cristo, comunidade Bom Pastor lá, todo o pessoal da região aí. Quero mandar um dia também para a Grazi, que trabalha aí com cosméticos, e os filhos dela. Ana Beatriz, a Bianca, o Samuel, toda a família da Grazi. E lá no bairro do Cercadinho, lá para perto do Carvão, lá para a Lúcia e o Paulo também, a criançada lá. Lúcia e o Paulo, a criançada. Quero mandar um dia também para o seu Moisés, eu mandei. Na Golden Vila, lá para o Nascido Aparício. A Fiona Maria Rita, cada dia mais bonita. Bação para o Nascido, para a família, para o Marlena. Escrivã, na Delegacia de Defesa da Mulher, também Marlene, esposa Hernani, toda a família da Marlene. E no Mato Seco, lá para o Cesar Nanino, Marco Nanino, o Netão, aí, o Rafael Bicudo, o Jaiminho, o Rei da Banana Missora, o guarda-costas dele, o Benito Basqueto, o Nanino, também toda a família, Paulo Rosa, todo o pessoal do Ivo Rosa, todo o pessoal do Mato Seco, região aí, o nosso bom dia. 5h24, vou fazer mais um modão, já vou encerrar a meia hora do programa, gente. E hoje começa a festa, começa a atividade da festa de São Pedro lá no Viracopo, viu, gente? Em louvor a São Pedro, a festa de louvor a São Pedro na paróquia Santa Cruz da Varginha. Hoje começa, hoje dia 3, hoje às 19h30, será celebrada a Santa Missa às 7h30 da noite pelo Padre José Benedito, vigário aqui da Catedral, e haverá também tem preparação das prendas, à noite após a Santa Missa, leilão de prenda, assado e show ao vivo com o grupo na Gandaia. Então tá aí, a festividade continua lá. E vamos derrubando música. Mais uma modona para encerrar já a meia hora do programa. Já são 5h24 e meio. Vamos trazer para cantar para vocês da Raizona aí, lá para o Cuiarão, para o Rubro Cafezal no Olho d'Água, Cuiarão no Monte Santo. Para todos vocês da Raizona, aí, para o Guilherme da Viola, e Rosano, o Gilbran Bar, aí na Itapetininga, Maradona, Jardim Fugaz, para todos vocês, Valmodão. 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
1: Cinco horas e 33 minutos, hein? A hora passa, gente. Quer mandar um dia ao nosso amigo da Vila Belo Horizonte, da Povaldinéia, Rainha Lasanha e toda a família, a Fierada, o Zé Rubio, a Daiane, com o Patimbal, a Tatiana, toda a criançada. E para a Nadir de Lima, Angélica, para o Deta e Lanchonete também, que cumpre, não prometo. E para o Walter Lopes, Pular Sapo, toda a família também, companheirão aí. Lá pro Miguel Turmeiro lá, pro, esqueço o nome dele, assim, Gabriel Miguel Turmeiro, toda a equipe dele, toda a família dele também. E pro Mineiro, que escuta o nosso programa, Vicente Caminhoneiro, pra Maria Aparecida, Cidinha, Raí Rizoli, lá pro Chiquinho Juruti, lá o Laçador de Porco, para todos vocês da Belo Horizonte, região aí, o nosso bom dia. E vamos começar o Curu hoje, já 5 horas e 34 minutos e meio. Eu quero mandar para o Hamilton, motorista da Câmara, não sei como está a saúde do Hamilton também. Na Jacinto Luiz, lá no Pantinal de Gatuba, da outra família. Marido do Carmo, na vez só tem, vai Curu. No Gilbran Bar, 9 de Abdininga, lá para o Guilherme da Viola, para Rosana Gilbran. Para todos vocês aí, para todos os amigos do Bar Espuma de Prata, na esquina da rodoviária, também para o Nego, para o Cenoura. O Buenão, lá em Tatuí. Para todos vocês que estão firmes aí, vamos trazer, começar o Curu hoje. Vamos começar hoje com... Desafiando o Zico Moreira para todos vocês aí, Horácio Neto.

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1: Cinco horas e 40 minutos, rapaziada. 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Mandamos um dia para o André, da Mica Estelha, companheirão. Um abração para o André e toda a equipe aí também, que pela presença de você com todo o carinho, tá aí. Um abração para o André e toda a equipe. E vamos andando por hoje. Curu quer mandar lá na Vila Rocha, a Maria Rita e o Pajé. O Pajé tem gosto do Curu. Maria Rita, o Pajé, todo o pessoal do bairro Fundo de Prata, todo o pessoal do Tupi, também lá pro Índio, Zé Pedro Costa, Iveto, Alexandre, o Alisson, a Lucinha, todo o pessoal do Tupi aí, Moquém, bairro do Bernardo, Betinho Neves, Maria Eva, todo o pessoal do Bernardo, bairro do Cuitelo, toda a região aí, bairro Curu. Vamos trazer agora para responder então o Horácio Neto, para todos vocês, Zico Moreira.

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1: Cinco horas, 46 minutos e meio, indo já pro 47. 5 horas e 47 minutos, viu, gente? Ó, tá passando, hein? 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Vou mandar mais uma carreira de coruja. Mandar para o pessoal do bairro do Bernardo, bairro da Cuitela, da Pomira, Mavi, na Casa Grande. Para todos os ouvintes que estão ligados conosco, outro grupo, o Jaiminho, sua família no Jardim Paulista, aí Mineirinho, Jardim Maricuela, passando a Carrel. Para todo o pessoal saber aonde da região aí. Vamos trazer agora para desafiar o Luizinho Rosa, para todos vocês aí, Jonathan Neto.

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1: Horas 52 minutos. 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Lá com o Dr. Valdir Siqueira. 5 horas e 53 minutos. Vamos trazer mais uma última carreira coruja. Eu quero mandar para o Dr. Valdir Siqueira, se curou. Dr. Valdir Siqueira, para os amigos de Laiangatuba, lá para o Antônio Leifo de Queijo, Dr. Valdir, lá, o Tila, o Fábio e o Tila, Laiangatuba. E para todos os ouvintes que estão ligados com nós, que gostam do guru, lá no bairro Chapezinho Vermelho, em Bolívia, lá para o Celia, Boneca Loura, para o Paulo, bairro dos Crais, lá para o Tia Antônio, Nabiano, Batista, o Pedrão, no Moquém. E para todos os amigos do bairro Fundo de Prata e para todos os ouvintes, vai a última carreira. Vamos trazer para responder o Jonathan Neto agora para todos vocês, Luizinho Rosa.

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1: Cinco horas e 57 minutos e meia, hora passa, hein, gente? Quero mandar um bom dia ao nosso amigo lá da lá do Gramadinho, lá pra Dona Nilda, Dona Nilda, seu Paulino, Cacilda, o William, toda a família Cacilda também, com o Verona aí, pra Nádia, Nair, pra Nádia, Francisco, Guilherme, Francisco, toda a família da Nádia, e pra Natália, pra Muniz, Maria Neuza Buquerque, o Dona Izete, pro Naime, Dona Zilda, Chequeroi, lá pro Beto e a Vanil também, pro Nero, pra todo o pessoal do Gramadinho, nosso bom dia. E quero mandar um bom dia para nossa amiga Conceição também, lá pro Cláudio, o Cláudio, toda a família, companheirão, o Cláudio, o Ricardão Ventura, o Parmeirense, né? A filha Luísa, irmão Davi, toda a família do Ricardão, também, companheirão também. E na água Tubia, lá pro Zé Tubia, a rapaziada dele lá, o Leandro e o Giovanni Tubia, tudo bem, lá pro sogro do Ricardão, lá o seu Benedito Salles, a dona Elizabeth Salles também, toda a Conceição. E para todos os amigos do Faxinal dos Almeidas, lá em São Miguel Arcanjo, lá pro nosso amigão Renê, Dona Cida, toda a criançada, o Toninho Galeço lá, o Rei da Serra.

no Denso, né? Um abração para vocês aí. E para todos os amigos da Vila Aurora. Lá para o Zé Carlos, com o Irão, Zé Carlos, a Sandria, meu dedo, Napoleão, o comandante das Forças Armadas, Napoleão, toda a Inês, toda a criançada também. E para o Cristiano, para o Lacharia Morajá, companheirão, toda a equipe dele lá, que está atendendo muito bem. Para o Cardinei, na Salaria Metaforte também, que está atendendo muito bem toda a família. E para o Neto, cabeleireiro, da Firme que nem concreto, Neto, Tetê, Nenê, toda a criançada. E para todos os amigos da Vila Rua, lá para Dilma de Fátima, e a rapaziada dela, o Luciano Anderson, a Nora Júlia, a tia Helena. E para todos no fundão, lá para Isabelzinho, para João, para Carmela, para o Tanilo, lá de Campo, para Dionélio, para Jacare Felipe. Para todos vocês da Vila Rua também, nosso bom dia. E agora nós vamos ouvir o Santo Dia com Maria.

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1: Louvado seja o nosso Senhor Jesus Cristo, para sempre seja louvado, e sua Mãe Maria Santíssima. Está começando o Santo Dia com Maria desta sexta-feira. Que Jesus e Nossa Senhora abençoe esta manhã e o seu dia. Queridos irmãos e irmãs, chegamos à sexta-feira desta semana, em que refletimos sobre a esperança cristã. Hoje, a Igreja celebra a festa de São Tomé Apóstolo, um dos 12 escolhidos por Jesus. Muitas vezes, São Tomé é lembrado apenas por sua dúvida. Porém, quando olhamos com atenção para sua história, descobrimos um homem sincero, que buscava a verdade e que, ao encontrar-se com Cristo ressuscitado, realizou uma das mais belas profissões de fé de todo o Evangelho. Antes de nossa reflexão, rezemos juntos a oração da Ave Maria. Ave Maria, cheia de graça, o Senhor é convosco. Bendita sois vós entre as mulheres, e bendito é o fruto do vosso ventre, Jesus. Santa Maria, Mãe de Deus, rogai por nós, pecadores, agora e na hora de nossa morte. Amém. O Evangelho de São João nos relata que, após a ressurreição, Jesus apareceu aos discípulos reunidos. Naquele momento, Tomé não estava presente. Quando os outros apóstolos lhe disseram que tinha visto o Senhor, ele respondeu: se eu não vir a marca dos pregos em suas mãos, se eu não puser o dedo nas marcas dos pregos e a mão no seu lado, não acreditarei. Evangelho de São João 20:25. Muitas vezes julgamos Tomé por essas palavras, mas se formos sinceros, veremos que também nós já passamos por momentos semelhantes. Quem nunca duvidou? Quem nunca questionou os caminhos de Deus? Quem nunca se perguntou por que essas coisas aconteceram? Quem nunca rezou esperando uma resposta que parecia demorar? A dúvida faz parte da experiência humana. O problema não está em ter dúvidas. O perigo está em permanecer nelas e se afastar de Deus, em desistir no meio do caminho. Tomé nos ensina justamente o contrário. Mesmo sem compreender tudo, ele permaneceu junto da comunidade dos discípulos. Ele não abandonou os apóstolos. Ele não desistiu de Jesus. E foi justamente nessa perseverança que aconteceu seu encontro transformador. 8 dias depois, Jesus apareceu novamente. Desta vez, dirigiu-se diretamente a Tomé e disse: põe aqui o teu dedo e vê as minhas mãos. Aproxima a tua mão e põe-na no meu lado. E não sejas incrédulo, mas fiel. Evangelho de São João 20:27. Que cena maravilhosa! Jesus não humilha Tomé. Jesus não o repreende com dureza. Jesus vai ao encontro de sua fragilidade. Assim também acontece conosco. Nos momentos de dúvida, Deus não se afasta. Pelo contrário,

contrário, ele se aproxima ainda mais. Ele conhece nossas limitações, conhece nossas perguntas, nossos medos, nossas feridas e deseja nos conduzir a uma fé mais madura. Diante do ressuscitado, Tomé pronuncia uma das mais belas declarações de fé de toda a Escritura: Meu Senhor e meu Deus. João 20, 28. Essas palavras revelam uma transformação profunda. Aquele que duvidava, agora acredita. Aquele que buscava provas, agora reconhece o Senhor. Aquele que estava confuso, agora professa sua fé com todo o seu coração. São Gregório Magno dizia que a dúvida de Tomé foi mais útil para a nossa fé do que a fé imediata dos outros discípulos. Porque ao tocar as chagas de Cristo, ele confirmou para toda a igreja a realidade da ressurreição. Que ensinamento precioso! Deus pode transformar nossas fraquezas em ocasião de crescimento espiritual. Pode transformar nossas dúvidas em fé. Pode transformar nossas feridas em testemunho. Pode transformar nossas quedas em caminho de santidade. Talvez você esteja vivendo um momento difícil. Talvez existam perguntas que ainda não encontraram respostas. Talvez sua fé esteja sendo provada. Hoje, São Tomé nos ensina que não devemos fugir de Deus nesses momentos. Devemos fazer exatamente o contrário. Devemos permanecer perto de Jesus, permanecer na oração, permanecer na comunidade da igreja. O Papa Bento XVI ensinava que a fé não elimina todas as perguntas, mas nos permite confiar em Deus, mesmo quando não temos todas as respostas. Essa é a grande lição de São Tomé. Ao final dessa reflexão, somos convidados a repetir suas palavras, talvez diante de uma dificuldade, talvez diante de uma enfermidade, diante de uma situação que não compreendemos, mas com confiança podemos dizer: Meu Senhor e meu Deus. Que esta oração acompanhe nosso dia e fortaleça nossa caminhada de fé. Façamos neste momento um pedido ao Senhor, esse pedido mesmo de ter fé, uma fé que nos dê uma visão além. A palavra de Deus ensina: caminhamos pela fé e não pela visão. Que tenhamos certeza, mesmo sem ver com clareza, que Deus está conosco. E toda essa dificuldade que passamos vai ser transformada em testemunho para a glória de Deus. Que possamos experimentar pela nossa fé milagres, transformações e grandes graças do Senhor. Peça a graça de uma fé firme, perseverante e confiante, capaz de repetir com São Tomé: Meu Senhor e meu Deus. Amém. Este foi mais um Santo Dia com Maria. Estamos juntos de segunda a sábado às 6 horas da manhã, pela Rádio Superdifusora FM 94,5. 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Permaneçamos unidos em oração, em nome do Pai, do Filho e do Espírito Santo. Amém. Salve Maria! 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
1: Seis horas, oito minutos e meia. Hora passa, gente. Quero mandar um dia ao nosso amigo Jardim Casagrande, lá pro Miro Churrasqueiro, companheirão. O Miro Churrasqueiro, Miro Mavi, seu Daíjo, pai do Pingo d'Água, também toda a família, o rei da pescaria. E para todos os amigos do Bar da Ana, Rua Padre Inácio, da Vila Oeste, para a Ana e as meninas, a Alessandra, a Alice Maria, a Elaine, Maria Clara, Subtenente Augusto. 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E quero mandar um dia pro Nardo, lá no Churrasqueiro de Piada também, a Rei da Paçoca. O Nardo, toda a equipe, a Sandra, a Leda, Purguinho, Purgão, toda a Purgaiada aí. E para todos os amigos da Casa Assada Moreto, Vira Aparecida, também lá para o Zé Moreto, toda a equipe. O João Moreto e o Ori Moreto no açougue também, companheirão. E lá no Churrasqueiro de Terracitário, lá pro Robson e a Márcia. 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E para o Carlão Bolinheiro, está indo no 4L, para o Nevaldo Nhoque também, que está sumido, o Nevaldo Nhoque, toda a família. 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E para todos os amigos que estão ligados com nós, lá para o Eustáquio, também nos aí, Eustáquio na Via Rei. Abração para o Eustáquio, toda a equipe dele, toda a família também. Companheirão, faz uma bacalhoada federal lá também, que dá até nojo, é gostoso. Eu mandei para todos vocês aí. E vamos andando na parte musical, gente. Vamos, deixa eu ver como é que tá a coisa por aqui. Já são 6 horas e 11 já. Vou atender um pedido do Guilherme da Viola, lá do Gilbran Bar, na Vila Nova, Itapetininga. Guilherme pede uma dama, manda para sua mãe, Rosana Gilbran. Manda para o Zé Moreto, para o João Moreto, Ari Moreto. Adeus Carrelo, Luiz Carrelo, Sabia Una. Manda para o marido Carlos, ver seu tema. E manda lá na Patrulha da Pesada, no Olho d'Água, lá para o Rubica Pesada, o João de Ringo, o Rei do Gatilho. O João de Ringo, lá pro, no Bar da Ana, lá na Rua Parinácio, na Vila Oeste, aí para a Ana e as meninas lá. E para todos os ouvintes que estão ligados com nós, no Subdivisor, o Guilherme manda um modão. É um modão, né? É Mocoque Paraíso. Aquela parede.

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1: Seis horas, 14 minutos e meio. 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E vamos trovando música. Vou trazer para todos vocês que estão firmes no dance aí. Nossos amigos da Migues Telha lá por... O André, da Miquisteira, para todos os ouvintes, vai mudando, nosso amigo do bairro Fundo de Prata, lá pro Galo, que tá moendo o bico lá, pro Galo, também correu o Cateto, o Rei do Sargadinho, lá pro Nego, pro Cenoura, para todos os ouvintes, vai mudando, né, Zé? Vamos trazer para cantar para vocês aí, Oswaldir e Carlos Negrão, Adeus Mariano.

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1: Seis horas, 20 minutos e meio, hein? Quero mandar um bom dia pro Leco Leco, na prefeitura, companheirão, um abração, um bom dia pro Leco Leco e toda a família também, pro Puro Suco, lá na Vila Sônia, pro Laerte, lá no Passa Três, também toda a família, pro João Berbiano, Zé Bode, todo o pessoal do Passa Três, pra Luísa, na Vila Oliveira também, um abração pra Luísa, bom dia, toda a criançada aí, lá no Parque da Lagoa, lá pra Margarida Lopes, a Fiona Conceição Rosa, toda a família Margarida Lopes também, e quero mandar um bom dia pro nosso amigo do Capão Alto, lá no Fundão, perto da Fazenda Zarara, lá pra Kelly, esposa do Creito Cardoso, toda a família da Kelly também, com o Perona aí, seu Afonso, verdureiro aí, todo o pessoal da Zarara e Capão Alto aí, o nosso bom dia pra todos vocês. 6 horas e 21 minutos e mais um modão pra todos vocês que estão firmes no dia. Esse modão quer mandar pro Cuiarão lá no Monte Santo, Cuiarão pro Rubo Capesal, João Henrique, o Rei do Gatilho lá no Olho d'Água, pra todos vocês da Raizona aí, Vieira e Vieirinha, Pé de Chinelo,

6 horas 24 minutos e meio, rapaziada. 6h24 e meia, agora tá passando, né? O relógio não espera, hein? Quero mandar um bom dia pra todos os amigos lá do Tupi, lá pra Mana Vicentina, tua criançada, Vicentina, o fundão no sítio lá pra Lucinho, o Alisson, da Pirocosta, a Ivete, da criançada, lá pra o Alexandre, toda a família também, tá todo mundo com o sítio lá. Um abração pra todos vocês do Tupi, Moquém, lá pelo Mamélia, pra Fia, pra Tacuta, todo o pessoal do Moquém, região aí, e pra todos os ouvintes que estão ligados com nós aqui na Tupi Difusora, o nosso bom dia. E vamos trazer mais um modão pra nós encerrar mais meia hora de programa, gente. Vamos atender um pedido aqui do João de Deus, lá do Cercadinho, em Lambari. Ele pede um modão, manda pra noiva dele, Cecília, todas as amigas dela no Tatetu, pra Célia e a criançada dela em Lambari, pro Zé do Pito, pra todo o pessoal da prefeitura em Lambari, e pra todos os ouvintes ligados com o nosso público, vai um modão, né, João de Deus? É o Sérgio Reis, Xalana.

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8: Seis horas, 32 minutos, 6h32. Quero mandar um dia a todos os amigos do dois supermercados, Robertinho e Roberto, a proprietária lá, rapaziada boa, Mir de Boa lá, o Daniel e o Gabriel, e pra rapaziada do açougue lá, pro Marco Góes, pro Liel, o Edson Rosa, o Cid, o Toninho, o Sandro, o Edinho, a Kelly, a secretária lá, o Mário, motorista também, toda a família do Mário, o pai do Mário, o Marião, no 4L, todo o pessoal dos dois supermercados, Roberto, bom dia para todos vocês aí. E hoje é dia 3, hoje a gente inicia a festa São Roque, viu, gente? É São Pedro, lá no bairro Viracopo, a festa de louvor São Pedro, bairro Viracopo, mas na paróquia Santa Cruz da Varginha, viu, gente? Hoje dia 3, hoje 19h30, Santa Missa com o padre José Benedito, aqui em Vigário, aqui da Catedral. E preparação para das prendas, após a noite da Santa Missa, leilão de prenda e assado e show ao vivo com o grupo na Gandaia. Então tá aí, gente. Vai até o dia 5, vai até domingo a festa. Domingo tem a Romaria do Cavaleiro, a chegada às 12 horas para a benção e logo após almoço e baile com o grupo Gandaia, então continuou por aí a festa, viu, gente? São Pedro, lá no, na paróquia Santa Cruz, da Varginha, na festa do bairro Viracopo, viu, gente? Então tá aí. 6:33, agora passa, gente. Vamos, deixa eu ver como é que tá a parte musical aqui. Agora, de Paulo e Paulino, né? Entendeu? Pedido da Maria do Carmo, da Vila Sotema, Maria do Carmo, pede um modão aqui, manda pra Fiona dela, Ana Paula Mendes, o Amor Doce, toda a sua família, para todo o pessoal da churrascaria do Bar Espuma de Prata, na esquina da Rodovela, pro Nego, pro Senhora, rapaziada lá, no Silvio Branco Bar, na Vila Nova Itapetininga, lá pro Guilherme da Viola, pra Rosana, e para todos os ouvintes que estão ligados com nós, pro Pipo aqui, a Maria do Carmo manda uma dona, e é uma dona, mandar essa modona lá na. Lá no bairro Chapezinho Vermelho, em Buri, também lá pra Solia, boneca loira, pro Paulo, tudo plantado aí, pra todo você vai a Madonna, que o marido do cara tá mandando. De Paulo e Paulino, só você é o remédio.

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1: Seis horas, 37 minutos, rapaziada. 6h37, não caiu o dia ainda, né? Tá lusco-fusco ainda, né? 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Estão construindo, reformando a Degon, Porta Batendo e Guarnições. 6 horas e 39 minutos. A hora passa, hein, gente. E vamos andando na parte musical. Eu tenho um pedido da Valdinéia aqui. Valdinéia Pedro Modão aqui. Manda lá no Bairro Chapezinho Vermelho, em Burilha, para a Sueli, para o Buda Calor, para o Paulo, para toda a aparentada dela e para todos os ouvintes ligarem com o nosso subdivisor, para o Neve Modão. Leonardo, hoje,

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1: Seis horas e 43 minutos, rapaziada. Sexta-feira, fim de semana, começando de mês. A coisa vai por aí, viu, gente? 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Preto por conta da casa, não paga nada, viu, gente? 6 horas e 44 minutos. 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É com o Doutor Valdir Siqueira. 6 horas e 45 minutos, hora passa, hein, gente? 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Não esqueça que um caboclo preparado vale por dois. Né? Já começa por aí. 6 horas e 46 minutos e meio. 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E vamos derrubar mais um modão para encerrar a semana já, gente? São 6h47. Vamos trazer um modão para todos os ouvintes ligados com o nosso subdifusor em geral, para todo mundo que está ligadão. Lá para o Guilherme da Viola, para a Rosana, aí no Chubrão Bar, no Nova Itapetininga. Lá para o Maradona, a Salerina, o Jardim Fugaz, para o Tadeu, toda a família Moretti. E para todos os ouvintes, vai o modão, gente. Tinha um carreiro pardinho, estrela de ouro.

0: Estamos chegando ao final de mais um programa, gente. Quero agradecer a audiência e a participação de vocês. Quem não atendeu hoje, vou atender no próximo, de acordo com o pedido, de acordo com o riscado. Agora é só ficar com o jornal Primeira Hora, depois vem o Pingo D'Água com o Padre Filipino, com o Reino Filipino e continua por aí. Cada um melhor do que o outro. Então nós se encontrar, se Deus quiser, no próximo programa. Um bom dia a todos vocês, nossos técnicos, que ficou até agora com nós, a menção do São Miguel Rafinha. Quero desejar a todos vocês um ótimo fim de semana, com muita paz, muita saúde, que nós se encontremos de novo na segundona, às 5 da madruga, viu, gente? Fiquem com Deus, um bom dia a todos e até o próximo, se Deus quiser.
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2: Hora oficial do Brasil, 7 horas.
3: Sexta-feira, 3 de julho de 2026.
2: Governo dos Estados Unidos realiza na semana que vem sessão pública para tratar da possibilidade de novas tarifas contra o Brasil.
3: Sobretaxa mobiliza Flávio Bolsonaro e o governo federal, que enviam novas manifestações aos americanos.
2: Davi Alcolumbre sinaliza que análise da PEC, que põe fim à escala 6x1 no Senado, deve ficar para depois das eleições.
3: Defesa de Jair Bolsonaro reforça pedido de prorrogação de prisão domiciliar e cita manifestação da Procuradoria-Geral da República a favor do benefício. Brasil,
2: Brasil, Brasil! Em jogo decidido nos acréscimos, Portugal bate Croácia e avança na Copa do Mundo. Hoje, a Argentina enfrenta Cabo Verde.
3: Seleção brasileira entra na reta final de treinos antes de confronto com a Noruega pelas oitavas de final, com disputa por vaga no meio do campo.
2: Tempo.
4: A massa de ar polar continua atuando no sul do Brasil. Em Porto Alegre, o dia amanhece bastante gelado, com mínima de 5 graus. E durante o período da tarde, os termômetros não se elevam muito, registrando somente 12 graus. A frente fria chega no sudeste, deixando a sexta-feira em São Paulo, com muita nebulosidade, também chances de garoa no período da noite. As temperaturas vão variar entre 16 e 23 graus. Bem diferente disso, no centro-oeste, Brasília terá o tempo firme, seco e um pouco mais quente. A mínima será de 14 e a máxima será de 26.
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3: O governo dos Estados Unidos realiza na semana que vem uma sessão pública para tratar da possibilidade de novas tarifas contra o Brasil.
2: Então vamos à capital federal da Bandeirantes Brasília, Felipe Campeão. Muito bom dia, Felipe.
3: Bom dia.
5: Bom dia, Nelson. Bom dia, Ana. Teremos essa última etapa antes da confirmação dessas tarifas e o Brasil segue negociando, né? Autoridades de Brasil e Estados Unidos devem se sentar à mesa nos próximos dias numa tentativa de entendimento a respeito do tarifaço sobre itens produzidos por aqui. Ontem, o governo rebateu as acusações sobre o PIX e destacou que a ameaça de novas taxas sobre as exportações brasileiras pode prejudicar as empresas americanas. O posicionamento está em uma resposta formal à Casa Branca sobre a investigação da seção 301 e tenta barrar a aplicação da tarifa adicional de 25%, que pode ser confirmada até o dia 15 de julho. O Planalto negou que o PIX atinja companhias dos Estados Unidos e ressaltou que as críticas ao sistema de pagamento não têm relação com o comércio. No documento assinado pelo ministro das Relações Exteriores, Mauro Vieira, o país sustenta que as ameaças se referem a divergências sobre políticas internas e classifica como infundada a acusação de que as decisões do Supremo sobre plataformas digitais americanas seriam secretas. O chanceler acrescenta que a lei americana não dá carta branca para Donald Trump impor barreiras comerciais sempre que discordar de outra nação. O governo segue irredutível em relação ao PIX, mas se abriu às negociações para ampliar medidas nas demais áreas que preocupam a gestão de Donald Trump. Na lista estão tarifas preferenciais desleais, acesso ao mercado de etanol, proteção da propriedade intelectual, combate à corrupção e desmatamento ilegal. Volto com vocês.
2: Obrigado, Campeão. Bandeirantes 74.
3: Em entrevista à Band News TV, o ex-embaixador do Brasil em Washington, Rubens Barbosa, disse que não há negociação, mas sim um jogo de cartas marcadas.
2: Para ele, os empresários brasileiros devem buscar os americanos para tentar exceções.
6: Esse é um jogo de cartas marcadas do lado americano em relação ao Brasil, como foi em relação

0: relação a todos os países, não é só em relação ao Brasil. O que importa hoje é a negociação empresarial. Os empresários que não quiserem ser prejudicados têm que ir a Washington conversar com a sua contraparte americana, para a contraparte americana procurar o governo americano e buscar a retirada da lista, a entrada na exceção ou a redução da tarifa. O resto é para inglês ver.
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2: A possibilidade de uma nova tarifa dos Estados Unidos contra produtos brasileiros tem mobilizado pré-candidatos à presidência da República.
1: Voltamos a Brasília. Diga, Felipe Campbell.
3: Exatamente, né? O pré-candidato Flávio Bolsonaro, ele enviou uma carta ao governo americano em que pede para que Donald Trump suspenda esse novo tarifaço contra as exportações brasileiras. No texto, o Flávio Bolsonaro defende que a aplicação de uma tarifa de até 37,5% sobre produtos do Brasil daria uma vitória política ao presidente Lula e pede para que a aplicação de sobretaxas sejam suspensas ao menos até a realização das eleições presidenciais em outubro. Além disso, Flávio Bolsonaro disse que o Pix não substitui o cartão de crédito e sugeriu que o meio de pagamento não tenha ligação com sistemas não ocidentais, citando aí os BRICS. Nos próximos dias, o senador pretende, inclusive, viajar aos Estados Unidos pela sexta vez neste ano para se encontrar com autoridades do país. Ele deve ser ouvido na terça-feira que vem na sessão do representante de comércio americano, que vai discutir a possibilidade de uma nova tarifa. O movimento faz parte da estratégia de pré-campanha que prevê ataques a Lula para unir a militância, além de virar a página após a crise com Michele Bolsonaro. A resposta de Lula a Flávio chegou pelas redes sociais. O presidente escreveu que, abre aspas, pedir para que o tarifaço contra o Brasil seja adiado para depois das eleições é uma atitude de traidores da pátria, fecha aspas. Para Lula, nunca houve e não existe qualquer justificativa para uma imposição de tarifas agora ou depois das eleições. É com vocês.
2: Obrigado, Campeão Bandeirante 77. Outros pré-candidatos também tiveram compromissos ontem.
1: Renan Santos, do Missão, anunciou o pré-candidato à vice-presidência. Será Haroldo Santos, tenente-coronel da reserva da Brigada Militar do Rio Grande do Sul.
2: No PSD, o desafio é avançar nas coligações.
1: A chapa apura, Ronaldo Caiado e Gilberto Kassab ainda têm dificuldades para fechar palanques nos maiores colégios eleitorais, como São Paulo, Rio, Minas e Bahia.
2: Em entrevista à Band News TV, Kassab defendeu a chapa e criticou os adversários.
4: Mas a realidade do PSD hoje é o Caiado. É disparado o melhor candidato desses que estão se apresentando. Muita experiência, muita credibilidade. E ao assumir compromissos, as pessoas acreditam, porque ele já fez em Goiás. Por outro lado, os candidatos do PL e do PT, ao assumir compromissos, as pessoas perguntam, ué, mas por que não fez? Um ficou 20 anos, outro também teve essa oportunidade. Por que não fez?
1: Romeu Zema, do Novo, participou nesta quinta-feira de uma caminhada na Bahia, no dia da independência do Estado.
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10: Bandeirantes 714, agora vamos para os Estados Unidos. Fala, Ricardo Capriotti. Muito bom dia para você.
11: Bom dia.
12: Fala, Nelson.
10: Anderson, bom dia a você, bom dia Ana, bom dia a todos que estão conosco aqui em Nova Jersey. São 6 horas e 14 minutos, é aqui que a seleção brasileira joga no próximo domingo, 5 da tarde, contra a Noruega. E já já nós vamos falar de seleção brasileira, só um pouquinho, porque eu preciso atualizar uma quinta-feira especialíssima dessa Copa do Mundo, que terminou aí com mais seleções classificadas às oitavas de final da Copa do Mundo. A Espanha, que se garantiu ao derrotar a Áustria por 3-0, Portugal venceu a Croácia por 2-1 e atenção, hein? Essas duas seleções vão se enfrentar na próxima segunda-feira às 4 da tarde pelo horário de Brasília em Dallas. Que jogo, hein, senhoras e senhores? Portugal e Espanha, só isso. E já na madrugada de hoje, a Suíça venceu a Argélia por 2-0. A Suíça também está garantida nas oitavas de final. Vai jogar contra a Colômbia ou Gana, que decidem hoje quem avança às oitavas de final da competição. Aliás, hoje é o último dia dessa fase 16avos. Amanhã já começam as oitavas de final da Copa do Mundo. O quinto sinal está marcando 7h15, hora oficial do Brasil. E hoje, 3 de julho de 2026, a Europa e o mundo do futebol relembram um ano da ausência de Diogo Jota e o irmão dele, André Silva, que no ano passado, exatamente um ano atrás, perderam a vida em um acidente automobilístico. A Europa está prestando uma série de homenagens. Ontem nós vimos, mais uma vez, a seleção portuguesa homenageando o Diogo Jota ao final da partida, com a camisa do jogador. O Cristiano Ronaldo prestou homenagens ao atleta. E hoje, o Liverpool, o último clube do jogador, o Wolverhampton, o Porto, também times que o Diogo Jota defendeu, prestando homenagens à Premier League. Enfim, um ano sem Diogo Jota e André Silva. Mas vamos falar sobre seleção brasileira. Alexandre Pretzel está conosco e vai atualizar o noticiário do time, que hoje tem um dia muito importante. Hoje é aquele dia do treinamento mais intenso, mais pegado, e o treino que provavelmente vai servir para o técnico Carlo Ancelotti definir na cabeça dele, pelo menos, o time que vai jogar contra a Noruega. E Alexandre Pretzel tem as informações para a gente da seleção brasileira. Fala, Pretzel, bom dia.
11: Bom dia, Capriotti. Bom dia a todos. Técnico Carlo Ancelotti com 10 jogadores encaminhados para enfrentar a Noruega e aquela dúvida no meio-campo sobre o substituto do Paquetá. Danilo Santos seria a manutenção de uma característica de jogo já feita nessa Copa do Mundo. Fabinho, um jogador longilíneo de bola aérea, mas mais lento, para ajudar o Casemiro na marcação, liberando o Bruno Guimarães, deixando o Matheus Cunha na frente. Endrick na frente e o Matheus Cunha mais recuado, com o Bruno Guimarães e Casemiro, será? Que aí você teria dois jogadores no meio, o Matheus Cunha como uma espécie de intermediário entre meio e ataque, e o Endrick lá na frente com o Vinícius Júnior e Rayan. Eu acho essa posição remota, mas o Endrick também é candidato, ainda mais depois da entrevista que ele deu ontem, valorizando demais a relação e o trabalho que ele tem com o técnico Carlo Ancelotti. Então, na ponta da língua do torcedor brasileiro, Alisson, Danilo, Marquinhos, Gabriel Magalhães e Douglas Santos. Inclusive o Douglas e o Matheus Cunha darão entrevistas hoje, no início da tarde, treinamento às 11 da manhã, horário local. Casemiro, Bruno Guimarães, mais Matheus Cunha, Rayan e Vinícius Júnior. Então fica a vaga do Paquetá, que está machucado. Se o Rafinha for relacionado, a tendência é que fique no banco de reservas, porque o Rayan ganhou a posição de titular. De Nova Jersey, com a seleção brasileira, Alexandre Pretzel.
10: Eu aproveito já para imediatamente trazer também Leandro Quesada, que segue igualmente acompanhando de pertinho a seleção brasileira, está lá em todos os treinos e vai falar um pouco mais, trazer um pouco mais a impressão dele para esse jogo do próximo domingo contra a Noruega. Fala, Quesada, bom dia.
12: Bom dia, Ricardo Capriotti. Você, ouvinte, sabia que o Brasil é o país mais copeiro em Copas do Mundo? Eu não estou falando das 5 Copas que o Brasil ganhou, ele é pentacampeão, não. Estou falando de outros números tão interessantes quanto. O Brasil já chegou a 13 participações em oitavas de final, contando com a atual, diante da Noruega, domingo em New Jersey, no estádio MetLife. Para se ter uma ideia, depois do Brasil, com 10 participações nas oitavas, a Alemanha, que já caiu da Copa, a Argentina, que joga hoje, e a Espanha, que já está classificada para a próxima etapa da competição. Nessas 12 vezes que o Brasil esteve nas oitavas, ele se classificou 10 vezes e só parou no caminho em 2 oportunidades. Lá em 34, na Itália, caindo para a Espanha, e depois, também na Itália, em 90, caindo para a seleção da Argentina. Isso mostra a força, a pujança e a importância desse Brasil copeiro. E que não seja contra a Noruega a terceira queda em uma Copa do Mundo. A propósito, time em que o Brasil jamais bateu. Escritas para serem quebradas. No próximo domingo em New Jersey, para a seleção caminhar firme e forte rumo às quartas de final da Copa do Mundo. Ricardo Capriotti, bom dia.
13: Nelson e Ana com mais informações de Copa do Mundo no Primeira Hora. Até já.
10: Valeu, Capri. Bandeirante 719.
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14: 7h22.
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13: A Polícia Federal realiza agora uma operação com o objetivo de desarticular uma organização criminosa especializada na lavagem de dinheiro proveniente do tráfico internacional de drogas.
12: As apurações indicam que os alvos usavam um sistema estruturado para movimentação de recursos por meio de transferências ilícitas de criptoativos e outras operações bancárias.
13: A investigação da Polícia Federal permitiu identificar movimentações superiores a 10 bilhões de reais.
12: Mais de 50 policiais federais cumprem agora 13 mandados de busca e apreensão e 11 de prisão temporária.
13: Os mandados são em endereços nas cidades de São Paulo, Santos, Praia Grande e Santana de Parnaíba.
12: Também foi determinado judicialmente o bloqueio de bens, valores e criptoativos dos investigados.
13: Novas informações sobre esta operação você vai comparar em, ainda nesta edição do Jornal Primeira Hora.
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13: Hora oficial do Brasil, 7:30. 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
15: Bom dia para você ligado na Superdifusora FM. Eu sou Ednei Beltrame e agora você ouve os destaques locais. Um pedestre de 67 anos morreu depois de ser atropelado por um carro no quilômetro 166 da rodovia Raposo Tavares em Itapetininga. Segundo a Artesp, Agência de Transporte do Estado de São Paulo, o motorista não se feriu. Ainda conforme a Artesp, Informações colhidas na rodovia apontaram que o carro trafegava pelo local, quando, por motivos a serem esclarecidos, o motorista de 30 anos percebeu o pedestre na pista e não conseguiu desviar ou frear, atropelando a vítima. Em nota, a Polícia Militar informou que os policiais rodoviários foram acionados para atender o atropelamento. O SAMU também compareceu ao local e confirmou a morte da vítima. O motorista realizou o teste do bafômetro, que resultou negativo para o consumo de bebida alcoólica. Um boletim de ocorrência foi registrado na Delegacia Seccional de Itapetininga. Endereçamento rural digital facilita a entrada de serviços no campo. Os detalhes chegam na voz de Antônio Luiz. Bom dia, Antônio.
9: Bom dia, Ednei Beltrame. Bom dia, ouvinte do Primeira Hora. O ERD, Endereçamento Rural Digital, é um código de acesso que facilita a identificação do imóvel e a utilização de aplicativos de navegação. Com essa atualização do cadastro, os donos das propriedades rurais de Itapetininga têm agilidade no atendimento de emergências, como ambulâncias, bombeiros e defesa civil. O serviço facilita a entrega de insumos, mercadorias e correspondências, oferece melhoria da logística de transporte e escoamento da produção rural, além de maior facilidade de localização da propriedade por clientes, fornecedores e prestadores de serviços. O ERD, Programa de Geolocalização das Propriedades Rurais, é da Secretaria de Agricultura e Abastecimento do Estado de São Paulo, desenvolvido pelo Instituto de Economia Agrícola. A Prefeitura de Itapetininga fez adesão ao programa em parceria com a Coordenadoria de Assistência Técnica Integral e Sindicato Rural. Os moradores dos distritos de Rexã, Tupi, Varginha, Conceição, Morro do Alto e Gramadinho devem fazer a atualização do cadastro de forma gratuita na Secretaria de Agricultura e Fomento ao Agronegócio. O endereço é Rua Coronel Pedro Dias Batista, 1405, e o atendimento acontece de segunda a sexta, das 9 da manhã às 5 da tarde. Volto com você, Ednei.
15: Obrigado, Antônio Luiz. De volta logo mais no Jornal do Meio-Dia. Para encerrar, esporte. As inscrições para o Festival de Atletismo 50+ de Itapetininga começam na próxima segunda-feira, dia 6. As competições vão ser realizadas no próximo dia 25 na pista de atletismo da FKB, a rodovia Raposo Tavares, quilômetro 162. A entrega dos kits com o número de peito para cada atleta será entregue no dia do evento às 7:30 da manhã. As competições de cada categoria começam às 8. A inscrição é de graça, mas é necessário que o atleta faça a inscrição entre os dias 6 e 23 de julho, presencialmente na Secretaria de Esporte, Lazer e Juventude. O endereço é Avenida José de Moraes Terra, 2001, de segunda a sexta, das 8:30 da manhã às 4:30 da tarde. O evento é organizado pela Prefeitura de Itapetininga, por meio da Secretaria de Esporte, Lazer e Juventude. Esse foi o boletim de notícias da Superdifusora, comigo, Ednei Beltrame. Eu volto logo mais às 8:05 no Rancho do Felizbino. Continue em 94,5 FM. Segue Jornal Primeira Hora.
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13: Bandeirantes 7h36, é pra lá que a gente volta, né, Ricardo Capriotti?
17: É isso aí, Nelson. Vamos lá falar mais um pouco de Copa do Mundo aqui. Afinal de contas, essa Copa tá muito, muito, muito boa. Jogos espetaculares e hoje a gente vai ter mais partidas incríveis que eu falo na sequência. Mas precisamos tratar aqui de Portugal. A seleção portuguesa, que ontem venceu a Croácia por 2-1, num final dramático. Gol anulado da seleção da Croácia praticamente ali no último instante da partida. Foi um jogaço. E o João Paulo Capelanes está aqui para contar mais detalhes dessa partida para todos nós. Fala aí, Capelanes, bom dia!
18: Fala, Capri, bom dia! Um abraço especial para quem nos acompanha no Primeira Hora da Bandeirantes. Atenção, foi no sufoco! Portugal vence a Croácia nos acréscimos por 2-1 e agora enfrenta a Espanha nas oitavas de final da Copa. Cristiano Ronaldo fez o primeiro gol dos portugueses empatando o duelo e, de quebra, também fez o seu primeiro gol na história de mata-matas de Copa do Mundo. Após a partida, em entrevista à Band, o Gajo projetou o duelo contra os espanhóis.
19: Vai ser um jogo difícil, sabemos que a Espanha é dos candidatos a ganhar o Mundial. Vai ser um jogo difícil, como tem sido todos a partir de agora. E, no meu ver, vamos estar preparados. Sabemos que já o conhecemos bem, vai ser um jogo, no meu ver, muito bem disputado. E vamos ver o que, é que vai acontecer.
18: Técnico Roberto Martínez disse em entrevista coletiva que a relação com Cristiano Ronaldo é muito boa, mesmo após o jogador ter ficado muito incomodado depois de ter sido substituído ainda no segundo tempo. Portugal e Espanha jogam na próxima segunda-feira em Dallas, às 4 horas da tarde, claro, com transmissão da Bandeirantes, Capriotti.
17: Muito bem, ainda na madrugada de hoje, a Suíça venceu a Argélia por 2-0, também se garantiu nas oitavas de final da Copa do Mundo. Hoje tem mais futebol, tem mais bola rolando e eu quero destacar aqui a partida entre Argentina e Cabo Verde, que vai acontecer às 19h em Atlanta. O Paulo do Vale está conosco para falar um pouquinho mais, porque Lionel Messi estará em ação mais uma vez nesse Mundial. É a última Copa dele. E o momento para que os torcedores possam ver mais uma vez o desfile do craque, dessa vez contra a seleção de Cabo Verde, sensação desse Mundial. Fala aí, PDV, bom dia.
20: Muito bem, pessoal, bom dia. Hoje Miami recebe esse grande jogo, mais um duelo da fase de 16 avos de final. Lionel Messi está em casa, está em Miami, muito calor, hein? Ontem, nas duas atividades que pude acompanhar, tanto de Cabo Verde quanto da Argentina, em horários diferentes e até em locais diferentes, apesar, né, de ser ali todo o complexo envolvendo o Inter de Miami, clube do Lionel Messi, Cabo Verde treinou ali no campo mesmo de jogo, a Argentina treinou no CT, que fica ali acoplado a todo esse complexo, podemos dizer assim, do Inter de Miami, no estádio antigo. Muito, mas muito calor mesmo. Hoje, 6 horas, horário local, a bola rola para Argentina e Cabo Verde. Inclusive o Lionel Scaloni, treinador da Argentina, foi perguntado a respeito disso. E ele disse o seguinte, até com relação ao jogo ser realizado um pouco mais tarde. Ele falou, olha, em 2024 a Argentina fez a final contra a Colômbia justamente aqui no estádio, né, do Miami Dolphins, né, o Hard Rock Stadium, chamado de Miami Stadium ao longo da Copa do Mundo. E o calor foi intenso, independente já de não ter mais sol, mas hoje o bicho promete pegar aqui com relação a esse calor. Scaloni falou a respeito das seleções, negou ou pelo menos colocou a Argentina num patamar de outras seleções e incluiu o time brasileiro nessa lista aí de seleções que podem ganhar a Copa do Mundo. Mas a expectativa é enorme, é gigante para que a Argentina de Lionel Messi avance, ainda mais porque Portugal de Cristiano Ronaldo passou com gol de CR7 hoje. Claro, a expectativa é que em Miami, jogando em casa, onde desfila o seu futebol, Lionel Messi possa marcar mais alguns golzinhos nessa contagem de artilharia de Copa do Mundo e levar a Argentina à próxima fase.
17: Então, ao longo da nossa programação, a gente volta trazendo mais detalhes, mais informações da Copa do Mundo. Essa Copa que segue encantando tanta gente, muita gente, e que nós estamos aqui acompanhando de pertinho. Aliás, por falar em encantar, viu, Nelson e Ana, hoje está repercutindo bastante esses memes que são criados por inteligência artificial. Muito da nossa audiência, vocês devem ter visto também aqueles memes que estão rolando aí nas últimas horas entre o Haaland e o Vinícius Júnior. E o Haaland ontem respondeu um desses memes aí, e o Vinícius Júnior também respondeu para o Haaland, mas tudo numa boa, tudo em alto astral ali. O Haaland gostou do que viu, o Vinícius Júnior respondeu com uma gargalhada a publicação do Haaland, e é nesse clima que a gente imagina que no próximo domingo os times possam se enfrentar. Claro que com toda a rivalidade, buscando um lugar nas quartas e final da Copa, mas em clima de amizade entre os grandes astros dessa seleção, Vinícius Júnior de um lado, Haaland do outro. História que a Rádio Bandeirantes conta no domingo, desde cedinho, hein? A gente abre às 10 da manhã a nossa cobertura, preparando o ambiente todo para a hora que a bola rolar para Brasil e Noruega, 5 da tarde, esse domingão. A narração é do Ulisses Costa. Bom final de semana e uma ótima sexta-feira a todos. Tchau, Nelson. Tchau, Ana.
12: Valeu.
13: Valeu, Capri. Bom trabalho por aí. Bandeirantes 7h42.

0: para Bruno Guimarães, dominou, girou, empurrou para Martinelli, bateu!
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6: Hora oficial do Brasil, 7h45.
7: A defesa de Jair Bolsonaro faz um novo pedido de prorrogação da prisão domiciliar após a manifestação da Procuradoria-Geral da República a favor da renovação.
6: Citando o documento da PGR, os advogados voltaram a dizer que não houve falta disciplinar grave na apreensão da arma do ex-presidente com segurança.
7: A defesa também afirmou que Bolsonaro não tem interesse em receber de volta a arma.
6: Agora, os advogados do ex-presidente aguardam a decisão do ministro do Supremo, Alexandre de Moraes.
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6: Vamos a Brasília, destaque do repórter Vitor Gomes. Vitor, muito bom dia.
7: Bom dia.
8: Olá, bom dia para você e a todos que nos acompanham. O presidente do Senado, Davi Alcolumbre, mandou um recado claro ao governo e aos senadores. A análise do fim da escala 6x1 ficará para depois das eleições. A expectativa do governo era encontrar a mesma rapidez que obteve na Câmara para destravar o fim da escala 6x1. No entanto, desde que a proposta chegou no Senado, o assunto não avançou. O desgaste político entre o presidente Lula e o presidente do Senado é evidente desde a rejeição do nome de Jorge Messias para uma vaga no Supremo. Agora, a avaliação de Alcolumbre é que o tema de alta sensibilidade econômica e forte apelo popular precisa ser discutido em um ambiente mais técnico e menos contaminado pelo debate político. Com isso, a análise de projetos e audiências públicas sobre o fim da jornada de 6 dias de trabalho por 1 de descanso fica oficialmente paralisada e só deve ser retomada no último bimestre do ano.
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4: O repórter Guilherme Oliveira tem informações sobre o último dia das audiências de instrução do caso Gisele. Expectativa de que o réu, o tenente-coronel Geraldo Neto, fale hoje, né, Guilherme? Bom dia para você.
5: Tudo bem, Ana? Bom dia para você, para o Nelson, para quem nos acompanha aqui no Primeira Hora. A defesa do Geraldo Neto conseguiu o adiamento desse interrogatório, viu, Ana? Agora, a nova data, 28 de agosto, às 10 horas da manhã, no Fórum da Barra Funda, na zona oeste da cidade. Até lá, esse processo vai ficar travado. Essas audiências de instrução que começaram na segunda-feira desta semana e terminariam hoje. Mas ontem, no fim da noite, a defesa do Geraldo Neto conseguiu esse adiamento, com a alegação de que precisaria mais detalhes do laudo pericial do Instituto de Criminalística sobre a morte da também policial militar Gisele Santana. Esse pedido foi enviado à Justiça, pedido que foi aceito, e o juiz responsável pelas audiências de instrução marcou o novo interrogatório do Geraldo Neto para 28 de agosto. Desde segunda-feira, 30 pessoas que falaram no Fórum da Barra Funda, na zona oeste da cidade, ou então falaram pelo meio virtual. E agora haverá apenas o interrogatório do Geraldo Neto no dia 28 de agosto, e depois disso haverá decisão pelo Tribunal do Júri, se o tenente-coronel da Reserva da Polícia Militar vai a júri popular ou não. Importante a gente dizer que a defesa de Geraldo Neto vai entrar também com um pedido de soltura, ele que está num presídio militar. E qual a alegação desse pedido? De que as 30 pessoas que falaram até agora não conseguiram provar que o Geraldo Neto cometeu um feminicídio, que ele matou a própria companheira, a Gisele Santana, num apartamento no Brás, em fevereiro deste ano, no centro de São Paulo. Esse pedido ainda não foi enviado. A gente lembra que Geraldo Neto também já faz parte da reserva da corporação, ele que entrou com um pedido de aposentadoria, porque tinha mais de 30 anos na Polícia Militar, pedido que foi aceito, e ele que tem uma aposentadoria de pouco mais de R$20 mil. Então, até dia 28 de agosto, processo completamente travado, só depois do interrogatório dele haverá decisão sobre o júri popular ou não, e é claro que a gente vai continuar acompanhando por aqui, pessoal.
4: Obrigada, Guilherme Oliveira, pelas informações. 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
7: Alô, amigas e amigos do Esporte a Motor. Começam nesta sexta-feira as atividades de pista para o Grande Prêmio da Inglaterra, nona etapa do Campeonato Mundial de Fórmula 1. Assim como nas etapas da China, Miami e Canadá, será realizada no fim de semana uma corrida sprint mais curta. Com isso, está previsto para esta sexta-feira apenas um treino livre, além, claro, da classificação para a prova curta. No sábado, além da sprint, os pilotos vão à pista para disputar a classificação do GP de domingo. No campeonato de pilotos, George Russell tenta reduzir os 40 pontos de desvantagem para o companheiro de equipe Andrea Kimi Antonelli, líder do Mundial.
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4: O frio toma conta do sul do país.
3: Vamos a Porto Alegre, Gilberto Echauri. Bom dia.
5: Bom dia, Ana, Nelson e a todos que nos acompanham. A sexta-feira é gelada no Rio Grande do Sul e com temperaturas abaixo de zero, especialmente na metade sul do estado. Quaraí foi o município mais frio hoje. Ao amanhecer, fez 4 graus e 1 décimo abaixo de zero. Fez ainda menos 2,3 em Erval, menos 1,7 em Pinheiro Machado, menos 1,5 em Lavras do Sul e menos 1 grau e 3 décimos em Bagé. Todos esses municípios da região sul do estado, que é a que concentra o frio. Hoje não teve termômetros abaixo de zero, nem na Serra do Rio Grande do Sul, que fica na metade norte, nem em Santa Catarina. Esse frio que vem após as chuvas dos últimos dias, que aliás provocaram danos em estradas, lavouras e residências de municípios do norte e da fronteira oeste. 22 cidades registram estragos, conforme a Defesa Civil, e 12 pessoas seguem fora de casa nas cidades de Campinas do Sul, Jacutinga, Quatro Irmãos e São Borja. De acordo com a Associação de Municípios do Alto Uruguai, 20 cidades da área decretaram situação de emergência. Todo o território gaúcho está ainda sob alerta laranja do Instituto Nacional de Meteorologia para perigo de queda nas temperaturas. A região da fronteira oeste e central também estão sob alerta para risco de geada, enquanto o litoral gaúcho tem aviso de ventos costeiros.
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3: 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E aí, Karine Gama, bom dia.
6: Bom dia, Ana. Bom dia, Nelson e aos nossos ouvintes.
3: Como é que vai ficar São Paulo, hein? O tempo vira mesmo hoje?
6: Pois é, Ana. Acabamos de ouvir no informativo sobre o Rio Grande do Sul. A frente fria que atuou lá, ela se afasta do Brasil. Já está em alto mar. Mas parte desse sistema chega até a faixa leste do estado de São Paulo hoje. Então, agora, a gente tem bastante sol na capital paulista, em todo o estado de São Paulo, só que o tempo vai mudar. A partir da tarde de hoje, ali perto das 3 às 4 horas, a nebulosidade começa a aumentar. Hoje à noite, uma noite marcada por muitas nuvens, tem possibilidade de uma chuva fraca e tem uma queda bem acentuada na temperatura. Máxima hoje de 24 a 25 graus e na noite de hoje a temperatura já cai para 15 graus. Esse sistema ele está super afastado, mas a gente sente o seu reflexo, especialmente com a virada no vento, a entrada de umidade para o estado de São Paulo no sábado e no domingo. Então o final de semana deve ser com uma queda bem acentuada na temperatura, as mínimas vão ficar perto dos 12 graus, tanto no sábado quanto no domingo, e a máxima, que neste início de julho chegou a passar de 28 graus, vamos ficar com máxima ali de 19 graus. Então, uma queda bem acentuada nas temperaturas e o tempo bem encoberto, tanto no sábado quanto no domingo, mas pouquíssima chuva, Ana.
3: Tá bom. Karine, obrigada, viu? Bom fim de semana.
6: Para você também. Tchau, tchau.

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0: Oi! Alô, alô, cidade! Alô, alô, sertão do meu Brasil! Alô, senhoras e senhores! Bom dia! Bom dia com muita alegria, na paz de Jesus e no amor de Maria! Estamos iniciando através das ondas amigas e gostosas da sua rádio superdifusora de Itapetininga, FM 94,5, feita para você!
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0: Uma rádio do povo! Porque o povo tuti tuti, esse pobaléu de meu Deus está sempre ligadaço na audiência da nossa superdifusora.
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0: E é mais esta audição que é uma mensagem de carinho, alegria e otimismo para a nossa gente sertaneja, colorindo a sua manhã, esparramando a alegria no seu rádio. O velhinho aqui, Tuti, com 85 anos de vida! Porque somos teimosos. 67 anos de rádio. Um bom dia com muita alegria. Começa aqui com o compadre Felizbino. Ou vai o racha, ou nós arrebenta com o tampo da caixa. Mainê! Que a vaca tussa e o boi chacoai o rabo. Nós aqui, alegre, sossegado, levando a alegria através da nossa superdifusora. Ou vai o racha ou nós arrebenta com o tampo da caixa. Mas nem que a vaca tussa e o boi chacoai o rabo, nós aqui, alegre, sossegado, levando a alegria no seu rádio. Motorista amigo, motoqueiro, bicicleteiro, cachaceiro desgrenhado, não corra, não mate, não morra. Perca um minuto da vida, mas não perca a vida num minuto. Quem tem muita pressa, chega mais cedo ao cemitério. Hoje, sexta-feira, dia 3 de julho do ano 2026. Os santos do dia, São Tomé Apóstolo, São Anatônio e São Leão II. Oração da manhã.

Senhor, no silêncio deste dia que amanhece, venho pedir-te a paz, a sabedoria, a força. Quero olhar hoje o mundo com olhos cheios de amor, ser paciente, compreensivo, manso e prudente. Ver além das aparências teus filhos como tu mesmo os vê, e assim não ver senão o bem em cada um. Cerra meus ouvidos a toda calúnia, guarda minha língua de toda maldade, que só de bênção se encha meu espírito, que eu seja tão bondoso e alegre, que todos quantos se achegarem a mim sintam tua presença. Reveste-me de tua beleza, Senhor, e que no decurso deste dia eu

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1: E é no sorriso, na meiguice da criança, que nós saudamos todos os nossos queridos e amados ouvintes. Ouvintes da Superdifusora de Itapetininga, ouvintes do nosso tradicional Rancho do Filisbino, e aos nossos queridos, amados e pacienciosos ouvintes da Agenda do Coração, sustentáculo das nossas ações sociais. Estamos vivos! Maravilha, maravilha! Essa benevolência que Deus nos concede. Porque logo ao acordarmos, abrimos os nossos olhos e deparamos com essa paisagem linda, maravilhosa, que Deus Todo-Poderoso, nosso Criador, nos concede para que nós possamos, com saúde, paz, alegria, amor no coração e muita fé, poder agradecer a Deus por essa generosidade em nos conceder mais um dia de trabalho para a sequência da caminhada da vida. Mas também é preciso de oração. Logo ao abrirmos o programa, já fizemos as nossas. E agora pedimos a você, para que você se lembre de Deus. Basta apenas se lembrar de Deus, não precisa tanta coisa. Para que os nossos amigos, parentes, familiares, pessoas conhecidas, e muitas delas que jamais saberemos quem é, mas que com fé, através da oração, estão também rogando a Deus a misericórdia para que Ele conceda ao doente que necessita tanto da oração, porque a oração move montanhas. E assim, eles possam recuperar a sua saúde para também dar sequência ao caminho da existência. 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Então, nosso abraço, nosso bom dia com muita alegria para o nosso amigo evangelista, sempre alegre, contente, feliz, sorridente e atendendo humildemente a sua distinta freguesia, ao lado dos seus diletos filhos, Evandro e Robson, com os atendentes Carlos, Gustavo e toda aquela rapaziada ali no pátio, carregando descarregando, soqueteando a coisa do jeito que o povo gosta. Material para construção evangelista.
2: Meu amigo Pingo d'Água.

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0: 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Meu amigo Ednei Beltrame. Juiz sem vergonha. Tirou a chupeta da boca dos caras, né? Ai, Jesus do céu. Bom dia, Ednei Beltrame.
2: Bom dia, compadre Felisbino. Bom dia com muita alegria para você. Bom dia com muita alegria para toda a audiência do Rancho, a audiência da Super Difusora. Essa turma incrível que está com a gente no rádio, no site, no aplicativo. Ótima manhã de sexta-feira, excelente final de semana para todo mundo. O que está acontecendo, Bininho? Você está bravo com o juiz, é isso?
0: Não estou bravo, é que essas coisas em cima da hora, né?
2: Futebol, deixa o Bininho nervoso.
0: Bom, e a prorrogação não para,
2: a né? prorrogação fica rodando até... São 15 um minutos.
0: Preciso, necessário, para guardar os cuscuz.
2: É...
0: Então, já que estamos falando nisso, e a Copa do Mundo?
2: Copa do Mundo, compadre Felisbino. Excelente sexta-feira para todo mundo. Tá chegando o domingão, né? Domingão tem jogo do Brasil, 5 horas da tarde. Muita emoção em campo. Antes da gente falar do jogo do Brasil, das transmissões especiais da Bandeirantes para o final de semana, a gente fala da fase 16avos de final. Atenção, atenção, porque essa fase acaba hoje. Ontem a gente teve 3 partidas. A Espanha venceu a Áustria por 3-0, jogo muito esperado, inclusive o resultado, né? Dificilmente a Áustria bateria a Espanha. À noite, um jogaço com transmissão aqui da Super Difusora, baita narração de Ulisses Costa, Portugal 2, Croácia 1, um jogo muito emocionante. Croácia acabou fazendo um gol praticamente nos acréscimos, daí o gol foi anulado e aquela coisa toda, e o Cristiano Ronaldo segue na Copa do Mundo. E segunda-feira, hein, já coloca aí na sua agenda, segunda-feira, 4 horas da tarde, também com transmissão da Super Difusora, jogaço entre Espanha e Portugal, já válido pelas oitavas de final. Já na madrugada, né, na virada de quinta para sexta, na super madrugada da Super Difusora, Suíça 2, Argélia 0. Os bons estão ficando, os nem tão bons já estão indo embora. E hoje temos então as 3 últimas partidas dessa fase 16avos de final. 3 horas da tarde, Austrália e Egito. 7 da noite, com transmissão da Super Difusora FM, Argentina e Cabo Verde. Lionel Messi em campo, hein? Será que o Lionel Messi vai fazer gol na vozinha? No vozinha? É, a sensação, né, de Cabo Verde, aquele goleiro que pega tudo, o argentino que faz tudo, então vai ser uma bela briga aí, 7 da noite, Argentina e Cabo Verde. 10:30 da noite, o último jogo, então, da fase 16avos de final, Colômbia e Gana. Começa amanhã a fase oitavas de final, a coisa tá se afunilando. E atenção, gente, domingão, 5 horas da tarde, Brasil e Noruega. A transmissão, a cobertura da Bandeirantes vai começar às 10 horas da manhã. É isso mesmo que você ouviu, 10 horas da manhã, 7 horas antes da bola rolar. A gente já estará ao vivo, conectados com a Bandeirantes São Paulo, João Paulo Capelanes, Ricardo Capriotti, toda a turma. O programa, o Domingo Esportivo da Bandeirantes, vai ser apresentado diretamente da Times Square, que é aquele ponto, né, turístico de Nova York, né, a principal cidade do mundo, onde os brasileiros vão se reunir para, na sequência, irem para o estádio de Nova Jersey, onde vai acontecer, então, Brasil e Noruega, 5 horas da tarde. Um histórico, compadre Felisbino, para deixar o senhor animado, hein? O Brasil foi eliminado até agora na história das Copas do Mundo, na fase oitavas de final, somente duas vezes. Então a gente passa pela Noruega e na sequência a gente enfrenta Inglaterra ou México. Ai, ai, ai, ai, ai. A Copa do Mundo tá se afunilando, o bicho tá pegando e o compadre Felisbino tá bravo com o juiz. Vamos que vamos, Bininho!
0: Vamos que vamos, então, agora dizer que hoje é dia 3, hoje é dia de correr a moto, né? Hoje é dia de sexta-feira baguala, da música gaúcha, e que nós aqui patenteamos através dessa audição que leva essa música tradicionalista do Rio Grande para aqueles que realmente gostam desse programa e acompanham. Então, em nome da alegria, em nome da satisfação, para que nós possamos dar início a esta audição, vamos conclamar aqui a nossa querida Rosana Berranteira. Alô, Rosana?
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0: E se é música gaúcha, alô, dona Cristina Bueno, bom dia!
3: Bom dia aos ouvintes da rádio Super Difusora de Tapetininga. Bom dia aos ouvintes do Rancho do Felisbino. Bom dia aos ouvintes da Sexta-feira Gaúcha, do Tatá Parafuso.
0: Ai, maravilha, maravilha! Maurinha! Bom dia!
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0: Então, já que acionamos o pessoal que estão sempre apreciando aquilo que procuramos levar até os ouvintes. 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Eu deveria ir hoje lá com meu amigo José Carlos, mas em virtude de médico que eu terei hoje, para que a gente possa então traduzir com muita alegria a sequência dessa programação. Manda um abração para o Zé Carlos Correia, o nosso ligeirinho, lá na Correia Moto Suzuki do Brasil. Lamentando que é em virtude dessa assistência dos médicos que nos acompanham, né? Então, Zé Carlos, na semana que vem não faz, aí nós vamos torcer a cura, né? Então, meu amigo Edirei, vamos com alegria dar início à porfia, não é verdade?
2: Exatamente, compadre Felisbino. São 8 horas mais 30 minutos, 8 e meia. A gente começa então a Sexta-feira Gaúcha, Sexta-feira Baguala. Daqui a pouquinho o Zé entra com a gente, hein? Zé Carlos Correia, já, ao vivo por telefone, trazendo aquele recado especial para toda a nossa audiência. Vamos colocar a vitrolinha do Bino para funcionar. Vamos trazer música regional gaúcha da boa. O Rio Grande do Sul, o sul de Santa Catarina, a partir de agora, aqui nos 94,5 FM da Super Difusora, no nosso aplicativo, no nosso site. Bom dia com muita alegria para o meu filho, João Vitor, tá ouvindo a gente lá na cidade de Londrina. Alô, filho amado, filho querido, hoje tá vindo para Itapetininga, hoje a gente mata a saudade, obrigado por estar acompanhando a nossa programação aí, viu? Para Rose, acompanhando a gente no Jardim Santa Inês. Alô, Rose, Bom dia para você, ótima sexta-feira. Muito obrigado pelo carinho, muito obrigado pela audiência. Pro Libório, que ouve essa música e chega até chorar, hein? Não existe música regional gaúcha sem o Baitaca, sem Do Fundo da Grota, compadre!
0: Ô, Liba! Segue o líder, haha! Ô, Libório, faça aquilo que você faz. Para o carro no cantinho, né?
2: Isso, escuta baixinho.
0: Escuta aí com sossego, com chora, alegria.
2: Chora na rampa.
0: Chora, quem vai chorar, meu Deus do céu. Então faz um favor pra nós.
2: Com o maior prazer, Bininho.
0: E o Liba manda lá pra turma do Bar do Preto.
2: Isso,
0: né? Alô, gente boa, aquele abraço, bom dia, com muita alegria. O que tem pra nós?
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1: Super Difusora FM, Rancho do Filisbino, hora certa para você não perder o compromisso, 8h36. 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Dr. Neto Salém, bom dia, com muita alegria.
2: Bom dia, Ednei. Bom dia, compadre Filisbino. E bom dia você que nos escuta. Tudo bem com você, Ednei?
1: Graças a Deus, doutor. Tudo bem, tudo certo. Sextou. Sextou tem a cara de alegria. Sextou tem a cara do fim de semana. Esse final de semana, inclusive, jogo do Brasil pela Copa do Mundo. Muito bacana tudo isso, mas tudo isso perde a graça se o sujeito tá com dor de dente, né?
2: Com certeza, Ednei. A dor de dente é uma dor que acaba te... não incomodando, te atormentando, né? Porque a dor de dente, Ednei, você não consegue falar, você não consegue pensar, você não consegue sorrir. É isso mesmo. Se você está sentindo dor ao mastigar, se você está sentindo dor ao beber uma água gelada, saiba, tem alguma coisa errada com você. Não espere sentir essa dor. Por isso nós batemos tanto na tecla da prevenção. A prevenção sempre vai ser o melhor negócio. Se houver alguma coisa, vai estar bem no início e vai ser muito mais fácil de ser resolvido.
1: Indiscutivelmente, a dor de dente é uma das maiores, com certeza. 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
2: Olha... eu já vi várias, mas as principais foram bochechar água de bateria.
1: Meu Deus.
2: Furar um abscesso quando tem aquele acúmulo de pus com espinho de rosa. Não, eu já vi cada uma, só Deus.
1: Senti dor agora, sei que tá com a dor, hein?
2: Não, é um negócio bem complicado, gente. Não arrisque a sua vida. Se fizer algo assim, pode complicar muito mais a sua situação, você podendo ir parar até no hospital com um problema muito mais sério.
1: Para não acontecer nada disso, doutor, para a pessoa tomar aí precaução, para a pessoa ficar atenta ao dia a dia, prevenção é a palavra de ordem. Infelizmente, o brasileiro não tem essa cultura, mas a prevenção facilita bastante, né?
2: Com certeza, a prevenção vai te facilitar muito. Se houver alguma coisa, vai estar bem no início. Se tiver uma cárie, vai estar ali bem superficial. A gente consegue resolver, muitas vezes, até mesmo sem anestesia, porque está muito superficial, gente. 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
1: O Rancho do Filisbino fala para as massas, fala para as maçãs, fala para todos os públicos, né? E para aquele nosso amigo, para aquela nossa amiga, que a vaca já foi pro brejo, não se preveniu. O tempo não dá ré. Infelizmente, as coisas não vão para trás. É só para frente que o tempo anda. Tem solução ainda?
2: Com certeza, Ednei, tem solução. Às vezes, se precisar fazer uma extração, nós resolvemos com o implante. 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
1: 8h43, para encerrar o nosso bate-papo, a sessão de abraços do Dr. Neto.
2: Queria mandar um abraço especial para Érica Cristina, Rafael Tadeu, Alessandra do Amaral, Eduardo Santos, Luciano Santana, Santana, Rayana Cristina, Samuel da Rosa, Gilberto da Costa, Dirce Vieira, Luciana Aparecida, Isabelle da Silva, Lúcio Felipe e Guilherme Oliveira. Esses são nossos abraços da sexta-feira, Ednei.
1: Grande abraço para você, doutor, para todo o time campeão da Clínica Integrada Salém e até a próxima terça.
2: Até a próxima terça. Bom final de semana a todos vocês.
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2: 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Meu amigo Ednei, vamos então conversar com nosso amigo CLF.
3: Antes, compadre Felisbino, confirmando, 8h50, a gente passa para a informação do Plano Familiar Camargo, notas de falecimentos e já na sequência, nosso querido Zé Carlos Correia, o Serelepe, prontinho para falar com a gente aqui. Atenção, faleceu ontem em Itapetininga com 52 anos, Márcio Roberto Vieira. Seu corpo está sendo velado na unidade central e o sepultamento será às 15 horas no cemitério São João Batista. Faleceu ontem em Itapetininga com 79 anos, Luiz de Souza Moraes. Seu corpo está sendo velado na unidade central e o sepultamento será às 17 horas no cemitério Jardim Colina da Paz. Informamos, portanto, os falecimentos de Márcio Roberto Vieira e Luiz de Souza Moraes. Notas de falecimentos, segundo informações do site do Plano Familiar Camargo Itapetininga. 8h51, agora é com você, compadre Felisbino.
2: As famílias enlutadas, as nossas mais sinceras e profundas condolências. E aqueles que partem, que Deus conceda o convívio dos eleitos. Meu amigo José Carlos Correia, na Correia Moto Suzuki do Brasil. Zé Carlos, bom dia!
4: Bom dia, compadre Felisbino, bom dia com muita alegria. Que alegria de estar junto nesse programa maravilhoso, ao vivo, compadre Felisbino. Um grande abraço para você, para o Ednei, para todos os ouvintes da Rádio Difusora de Itapetininga. Compadre Felisbino, eu encontrei com os familiares meus, que é lá de Santa Cruz dos Matos. Um abraço aí para Bastiana, minha prima, para Mércia, minha prima, lá pro Rubi, lá de Santa Cruz dos Matos, para um povo aí que tá sintonizada nesse programa, compadre. É brincadeira, eu encontrei com eles e falaram assim, ó, só eu desligo a rádio 10 da manhã, a hora que o programa do Felisbino se encerra. Eu fiquei muito feliz. E eles falaram assim, seu José, eu fico feliz quando você fala lá. E é isso mesmo. Então, um abraço para todos os ouvintes, para os meus amigos, lá para São Miguel Arcanjo, Ria Cima, lá para a região aqui de Capão Bonita, região aqui de Angatuba, todos os ouvintes da rádio, um grande abraço, Morro do Alto, é isso mesmo. Um grande abraço para esses ouvintes. 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
2: 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Alô, Ferdinando Feição de Orangotango, bom dia! 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
3: Hora certa no rádio, 8h58. 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
0: Bom dia, compadre Felizbino. 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
2: 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Agora vamos saudar nossos companheiros. Tá chegando a hora da precisão. Eles precisam de voto e eu preciso do quinhentão.

0: Lito. Ah, tubarão, tá acordado já, né? Tem que andar, né? Se não andar, já viu. Se não andar, o bicho pega, meu Deus do céu. Mas vamos acionar, então, o nosso pré-candidato a deputado federal. Nosso companheiro, nosso amigo, que tem nosso apoio, porque é gente que trabalha, gente que se dedica há 28 anos. Servindo também esse povo de Itapetininga. Meu amigo! Meu companheiro Marcelo Nanini, bom dia!
1: Bom dia, Felisbino! Bom dia a todos os ouvintes do Rancho do Felisbino. 67 anos de programa. Quero mandar um abraço para todos os ouvintes da 94.5 FM. Um grande abraço do seu amigo e do seu companheiro Marcelo Nanini.
0: Ah, beleza, beleza, Marcelito. Quem vem, meu amigo Ednei?
2: 9:02, passando pelo WhatsApp da Superdifusora, 15996097213. Abraçamos a Maria Antônia, ouvindo a gente na Vila Palmeira. Carlão da Piscina, na Vila Progresso. Sidney Alves, Nova Itapetininga. Bom dia para Tânia Sene, no Jardim Fogaça. Para o casal Isabel de Oliveira e Zé da Cataia, no Jardim Paulista. Alice Terezinha, no Jardim Brasil. Para o Valdo, lá no Cocais, bom dia. Bom dia para o Diego Fernando, no Jardim Mesquita. Claudinei Alves, Nova Itapetininga. Para o meu amigo Sidney Viana, mecânico dos bons. Tá precisando dar uma arrumada no motor aí? Tá precisando dar aquela ajustada no motor? Se tem alguém que entende, é Sidney Viana, meu parceiro, meu amigo, tá ouvindo a Superdifusora. Alô, Sidney, obrigado pelo carinho, obrigado pela audiência. Excelente sexta-feira, bom trabalho. Clássico dos clássicos, às 9:03, Teixeirinha, Tordilho Negro.
0: É bonito?
2: Lindo demais, compadre.
0: Sabe quem gosta?
2: Quem?
0: Meu amigo Itamar, ali no restaurante gaúcho.
2: Esse tem bom gosto.
0: E a Letícia, aquele abraço, bom dia, com muita alegria. Faz um favoritivo para nós.
2: Com maior prazerzito, compadrito.
0: Então, suquetetito.

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6: 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Vai escutando aí. 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Oh, minha comadre. Ai, Jesus. 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
6: Maravilha, então... 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
6: Que foi que ela disse, Luiz Neto?
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6: Nosso amigo Charade, ô parmeirense marvado, bom dia!
10: Charade? Bom dia, compadre. Bom dia, compadre Felisbino, e bom dia, ouvinte da Superdifusora de Itapetininga. 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Excelente dia a todos!
6: Aquele abraço, meu amigo. Vai torcendo aí, vai torcendo. 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
6: 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Um abraço, eu vou mandando então lá para a família Tatá. Alô, dona Cristina Bueno. Alô, Maurinho Tatá. Maurinho Tatá. Com Rosa Maria, Maurinho, o que é que há? É família confete que gosta de omelete, mas não joga confete, por isso eu vou falar. Ai, Tatá. Meu amigo Ednei.
12: Opa, compadrito.
6: Resto de uma saudade.
12: Ô, louco.
6: Resto de uma saudade.
12: Do que se trata, Beninho?
6: O título do quinto livro do compadre Felizvino.
12: Meu Deus.
6: Que vamos lançar no aniversário, né?
12: Que legal, hein?
6: É o quinto livro. E ele veio propício. Porque... de tudo aquilo que nós passamos, principalmente nesse período em que nós ainda estamos aqui devagarinho, fazendo o programa aqui de casa, e a gente vai analisando, né? Sofrimento, a nossa luta, o nosso trabalho, a dedicação daquilo que fazemos juntamente aí com você, com a nossa querida Tuti. Apesar de tudo isto, fica o quê? O resto de uma saudade. Quinto livro do compadre Felizbino, que vamos lançar no nosso aniversário. Certo, meu amigo Ednei?
12: Todo mundo ficou com um gostinho de quero saber mais aí desse livro, então.
6: Por aí, ele conta com mais precisão aquilo que nós já mandamos em muitas coisas dos livros que lançamos.
12: Sim.
6: E a pessoa vai entender que o que restou foi isso, né? O resto de uma saudade. Dessas coisas que a gente vai passando.
12: Vem aí então mais um livro do compadre Felizbino, mais um projeto, né? É o quinto livro, na verdade, do compadre Felizbino, e num momento muito especial, né? O compadre Felizbino, a gente está sempre falando aqui todos os dias no programa. Está fazendo o programa diretamente da casa dele, por recomendação médica, e os médicos, né, o tempo todo aí acompanhando o compadre Felizbino, passando as orientações, e ele não deixa, né, de trabalhar, de fazer acontecer, do seu jeito, lá da sua casa, com todo o aparato técnico da Superdifusora, o apoio da família, o apoio dos amigos... realizando não, esse sonho já é realizado, mas ele continua fazendo acontecer todo dia esse sonho, essa realidade nas ondas do rádio. Compadre Felizbino, resto de uma saudade, tá todo mundo, tenho certeza que só com essa falinha do senhor aí, já tá todo mundo com água na boca pro novo livro, viu?
6: Então, eu tenho dito, tenho falado... nas outras edições que já fiz. E tem muita coisa que não é que seja repetitiva. É que ela é bem completa. Por exemplo, é lógico, eu falo sempre que o Ednei está na retaguarda. Mas não falo assim como eu gostaria até então. De falar, de avaliar tudo aquilo que Edinei Beltrame, o nosso companheiro. E aí vou dizer quem é o meu amigo Edinei, porque chamamos ele de Pingo d'Água, e vou minuciar para que as pessoas entendam com aquela maneira de poder realmente elucidar para aqueles que nos acompanham as peripécias que fazemos, como tudo aqui, agora com mais detalhes. Então, ele começa justamente pelo início do programa, mas que volta à nossa existência. Como começou? Quem foi a nossa mãezinha Benedita Silva? O nosso pai Francisco Honório de Oliveira? Chico Abeia. Muita gente pergunta, Chico Abeia? Por quê? Faz merda? Faz não. É porque ele é brabo mesmo. Aí falo dos meus irmãos. Aí vou dando uma sequência. Inclusive com participação de muitos e muitos anunciantes do programa. É... como eu disse, elucidando para que a pessoa possa realmente ter uma noção mais positiva de tudo aquilo que nós temos feito. Por isso, Edinei, ao agradecer mais uma vez, como eu sempre faço aqui, você, o seu trabalho, a sua preocupação, para que eu possa seguir corretamente. Às vezes aqui você não percebe que ainda, por motivo da doença, alguma coisa escapa, alguma coisa é repetitiva, não porque eu queira, e nem força de hábito, é justamente pelo lado da doença que nos incomodou bastante, mas que aos poucos nós vamos fazendo com que ela chegue nesta nossa vivência. E eu tenho que você vai gostar muito. E vai se sentir também realizado com as informações que você mesmo aí você faz. Faz a pergunta a você mesmo. Por que Pingo d'Água? Ah, então esse é o Edinei Beltrame. Nossa, tu é tão mocinha. É uma menina. Mas de uma grandeza, um coração extraordinário. É por isso que dá certo. É por isso que aqui funciona. Cada um limitando até aquilo que Deus nos permite. Por isso que eu digo, resto de uma saudável. Certo, meu amigo Edinei?
12: Olha, compadre Felisbino, suas palavras realmente emocionam, né? Porque fevereiro do ano que vem, fevereiro de 2027... eu completo 30 anos de profissão e desde outubro de 2018 eu estou aqui com muita alegria, com muita satisfação junto com o senhor fazendo esse rancho tão gostoso, esse rancho que faz parte da família Itapetiningana, da família da região e assim, falando um termo bem popular mesmo, né? Eu caí de gaiato nesse programa aqui, né? As coisas foram se encaixando. Nosso querido Jefferson Birocali trabalhava na emissora, seguiu outros caminhos. Surgiu essa oportunidade de entrar aqui na parte técnica da rádio, outros setores. E quando eu fui contratado, a Tuti disse, mas dentro das suas obrigações, dentro dos seus afazeres aqui no dia a dia, eu preciso que você faça a mesa de som, simplesmente a mesa de som pro compadre Felisbino. E aí a gente começou a falar, começamos a participar, começamos aqui a interagir. E é um grande prazer, um reconhecimento imenso por onde a gente passa cada dia. A audiência do Rancho do Felisbino nos surpreende cada vez mais, de muita gente acompanhando em todos os lugares. É incrível como as pessoas falam que estão ouvindo, que estão acompanhando. É um prazer muito grande. Eu agradeço demais. Um menino lá em 1997 que sonhava trabalhar em rádio, estar aqui hoje nesse microfone tão importante, o principal microfone da região sudoeste do estado de São Paulo, trabalhando com essa lenda viva do rádio, compadre Felisbino, sendo parceiro, sendo amigo da Tuti, essa pessoa que briga, que luta, que faz acontecer todos os dias, tendo contato aqui com grandes ícones do rádio, pessoas que são tão apaixonadas como eu por esse meio de comunicação. Realmente é um prazer enorme. Compadre Felisbino, eu só tenho a dizer uma frase: muito obrigado.
6: Obrigado, você vai ver o que vou falar a seu respeito, hein? Abre o zóio, hein? Abre o zóio. Que aqui é coisa que, como eu digo, sempre, né? A família fazendo rádio e tem muitas situações que muitas vezes quem ouve, quem escuta, não imagina.
12: É, os bastidores, né?
6: É, porque Libório. Libório. Mas como é que chama Libório? Adilson Meira. Mas por que Libório, então? Tudo isso eu vou contar minuciosamente para que você realmente fique entretido nas linhas que estarão editadas nesse livro, a grandeza do propósito. E qual era o propósito? Assim como você mencionou agora, fazer rádio. Mas o senhor é doutor? Por que chama Felisbino ícone do rádio? São atribuições que, na verdade, a gente vai ganhando através da participação do ouvinte. É bem verdade. Eu gostaria de ser um doutor, né? Mas não tive na época precisa a oportunidade de cursar uma faculdade. E mesmo porque eu não queria faculdade. A faculdade que eu exerço é a faculdade da vida. Aprendendo com a vida. Aprendendo trabalhando. Muita gente, nossa, olha, eu vou ser sincero, sou professor, sou advogado. E às vezes é bom conversar e fico tremendo que nem uma vara verde. Eu falei, tudo isso é consequência. Porque se a pessoa se forma e não tem vocação para fazer rádio, não adianta. O diploma, tudo aquilo que se adquire, se a pessoa não trazer no sangue o ensejo de poder comunicar. E tudo isso, tenho a certeza que você vai assim como eu, que sinto a alegria poder chegar até aqui. E todos vocês brincam, a Tuzi brinca, Antônio Dias brinca, a patota aí da Super Difusora brinca, né? Quando fala que o velhinho vai seguindo porque é teimoso, e eu sou teimoso. Teimoso nas coisas que vieram com a consequência da vida, do desejo daquele menino que queria ser radialista. Então teremos muitas coisas, Ednei, para o lançamento no meu aniversário dessa relíquia que todos vão ter aí na sua casa, não só como lembrança, mas para poder também saber o que é que dissemos, o que deixamos de falar, o que gostaríamos de falar, e muitas vezes certas coisas não nos impedem, inclusive política. Às vezes a pessoa, o candidato, fala, você é o ícone do rádio. Eu falei, o ícone, que muitas vezes vocês lastimam pelo preço que é cobrado. Política se paga com política, com trabalho em favor do político. Do ensejo de poder realmente estar do seu lado. E muitas vezes o político não reconhece. É o ícone, mas se o ícone é tudo isso que falam e vale só isso? E lá próximo, porque agora não quero prejudicar outros fatos da vida, falarei também desses políticos que ao me abraçar, que desejando a minha concorrência, que desejando o meu apoio, mas que quando se fala em números, esse ícone não vale 5 mil. É uma lástima. Mas tudo é por Deus. Vamos dar sequência, Ednei?
12: É, compadre Frisbino, vamos virar o disco aqui, né? Voltar a trilha gaúcha aqui, voltar a alegria da sexta-feira, trazer sucessos para toda a nossa audiência. E essa aqui é um clássico, hein? É para todo mundo arrastar a cadeira de um lado, a mesa do outro e sair dançando com o gaúcho da fronteira, Nheco Vare e Nheco Fum, compadre!
6: Ei, gaúcho da fronteira.
12: Grande gaúcho da fronteira.
6: Então, soqueteio.

0: Не говори,
1: Isso que é gaiteiro bom, senhor.

0: Super Difusora FM, Rancho do Filisbino, hora certa, 9h49, reta final do programa nesta super sexta-feira, na velocidade do rádio, no pique da emoção. 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
0: 9h51, você tem um abraço, um agradecimento especial para fazer aqui no microfone da Super Difusora, Ricardão?
1: Exatamente, Dinei. É para nossa ex-funcionária que saiu daqui agora, a Roberta. Ficou com a gente 8 anos aí, vai estar abrindo a loja dela, Roberta Moda Íntima, aqui na Saldanha Marinho, 526. Um forte abraço para ela.
0: Opa, grande Roberta, uma das principais vendedoras, né, da Real Itapetininga, principais assim por conta do tempo trabalhando, todo mundo que frequentava a Real conhece a Roberta, né, e ela segue então aí agora nesse novo projeto profissional, novo projeto de vida, com uma loja própria, tá todo mundo convidado, né? Fala aí o endereço da loja dela, qual que é mesmo?
1: 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Vamos lá prestigiar a dona Roberta.
0: Maravilha, Roberta. Boa sorte para você nessa nova empreitada aí e obrigado por esses 8 anos dedicados à Real Itapetininga. A você, Ricardo, forte abraço, excelente final de semana. Brasil e Noruega, você já disse que dá Brasil, né?
1: 3-1 na cabeça.
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1: Que horas são, vovô Filisbino?
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3: 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Volta para você que nós já estamos encerrando o horário. Um abraço, um bom fim de semana.
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0: Me rede, me guarde, me ilumine. Amém.
1: Só nos resta agradecer a sua amada atenção. Que Nossa Senhora Aparecida proteja todos, que ela continue cuidando de nós também. Vamos em frente, porque Deus está presente. O Senhor é meu pastor e nada me faltará. Bom dia, Itapetininga. Bom dia, São Paulo. E bom dia, meu
2: Brasil. 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

Chegamos à sexta-feira e eu espero que você, como eu, esteja com seu coração grato e sempre com esperança renovada. Na verdade, a esperança para se renovar não precisa de um dia certo. A gente precisa e deve fazer isso todos os dias, a todos os momentos. Está na Bíblia e a palavra nos chama a nos alegrarmos sempre, orarmos sem cessar e darmos graças em todas as circunstâncias. Isso não quer dizer de maneira alguma que as coisas sejam fáceis, mas que a presença de Deus transforma até os dias mais cinzentos em bons, e bons para agradecer, e os dias mais comuns em dias especiais. Então hoje, além de trabalhar, correria, resolver as coisas da vida, não esqueça, pare um pouco agora e agradeça. A gratidão muda a forma com que a gente enxerga o caminho. Uma ótima sexta-feira para você.

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3: Bom dia, minha gente. Como a nossa mensagem falou de gratidão, eu agradeço imensamente de vocês estarem aqui com a gente. Mais uma sexta-feira, dia especial, dia diferente, programa diferente. Eu já deixei tudo pronto lá com as meninas do QAP, lá nosso café da manhã com Café Santo André, Produto Select, Padaria Conquista. 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Obrigada, chefia. Bom dia.
4: Bom dia, Tuti. Bom dia pra você ouvindo a Super Difusora FM 94,5, a rádio que é feita pra você. E agora, no Manhã Super Difusora, né? Agradecendo todo mundo pelo carinho e pela audiência desde as 8 da manhã com o compadre Frisbino. Já tirei o chapéu, já tirei a bota, já tirei a bombacha. Acabou a sexta-feira gaúcha, acabou a sexta-feira baguala. A partir de agora é Manhã Super Difusora. Ednei Beltrame aqui no estúdio, na Quintino Bocaiúva, 328. 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
1: Super Difusora FM, manhã Super Difusora, edição especial de sexta, 10h22. A mulher mais rápida do planeta, pra quem lembra de Thundercats, vai lembrar da Chitara, né? A Tuti parece uma Chitara, corre feito demais, né? Já tá no tenda. Alô, chefia, chega mais.
2: 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Muito obrigada sempre, chefia. 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
3: 10:40, 10:40, Manhã Super Difusora, edição especial de sexta, girando a notícia, girando a informação. Alô, Jornal Panorâmico. Alô, Juliana Cirila, bom dia.
4: Bom dia, Ednei Beltrame. Bom dia, ouvinte do Manhã Super Difusora. O PAT, Posto de Atendimento ao Trabalhador de Tapetininga, oferece hoje, sexta-feira, um total de 271 vagas de emprego para diferentes áreas e perfis profissionais. Segundo o órgão, são 40 vagas para candidatos sem experiência e 209 oportunidades para quem já possui experiência profissional. Também há 2 vagas para jovem aprendiz, 10 para estágio e outras 10 para atuação na região. Os interessados devem comparecer ao PAT com RG, CPF, carteira de trabalho e comprovante de residência. O atendimento acontece até às 5 da tarde na rua Monsenhor Soares, número 251, no centro. Começam na próxima segunda-feira as inscrições para o Festival de Atletismo 50+ de Tapetininga. O evento será realizado no próximo dia 25, na pista de atletismo da Fundação Carnique Bazarian. As inscrições são gratuitas e poderão ser feitas até o próximo dia 23 na Secretaria de Esporte, Lazer e Juventude. Todos os participantes receberão medalhas e haverá premiação com troféus nas categorias da competição. Para mais informações e outras notícias, acesse jornalpanorâmico.com.br e acompanhe as redes sociais Jornal Panorâmico. Até segunda-feira, ouvinte. Até semana que vem, Ednei.
3: Até semana que vem, Juliana. Abraço para você, para todo o time do Jornal Panorâmico. Excelente final de semana para vocês. 10:42, precisão do tempo. Vai chover? Não vai chover? Qual é a temperatura máxima para hoje na cidade de Itapetininga, hein? Modo Zé, modo pedreiro, modo que funciona. Alô, meu amigo Zé, bom dia!
5: Bom dia, Ednei, bom dia, ouvintes. Tudo bem com vocês? Hoje, 24 graus, não chove. Eu quero mandar um abraço e um ótimo final de semana a todos ouvindo a Superdifusora. Um abraço a todos. Fique com Deus.
3: Valeu, meu amigo Zé. Excelente final de semana para você também. Obrigado sempre por estar aqui todos os dias no Manhã Superdifusora. 10:42. Atenção, hein? 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É com você, chefia.
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3: 10 horas mais 56 minutos, 10h56, seguimos aqui no Manhã Super Difusora, edição super especial de sexta-feira, por aqui Ednei Beltrame no estúdio, na Quintino Bocaiúva 328, e já a Tuti mais uma vez com a gente diretamente do Tenda, lá na Padre Albuquerque, super sexta-feira de café da manhã no Tenda. Você que tá rodando a cidade aí, nossos amigos motoristas de aplicativos, né? Pessoal que tá próximo do Tenda, quer passar a tomar aquele cafezinho, dá tempo, hein? 10 horas mais 57 minutos. 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Mandar um abraço aqui pro Juliano Teles, da Vila Carolina. Hoje, completando mais um ano de vida, né, Juliano? Parabéns para você, muitas e muitas felicidades. Que Deus te abençoe com muita saúde, paz e alegria. Aniversariando hoje também o Max Williams Ferreira. Max Williams Ferreira, do Residencial Reserva da Mata. Ouvinte do Manhã Super Difusora, ouvinte da FM 94,5. Parabéns para você, Max. Muitas e muitas felicidades ao lado da família, ao lado dos amigos. Que Deus te abençoe bastante nesse dia e, claro, em todos os dias da sua vida. 10 horas mais 59 minutos. Um minutinho para a gente virar a hora aqui. Hora de ouvir o Borbinha. 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
3: 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O relógio tá virando aqui, hein? Relógio, o ponteirinho menor, né? O ponteirinho da hora. Já deu um pulo aqui, 11 horas em ponto.
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3: 11 horas mais 5 minutos, 11 e 5, manhã Super Difusora, edição especial de sexta, agora atualizando você com as principais manchetes, tudo o que vai ser destaque daqui a pouco, exatamente daqui 55 minutos no Jornal do Meio-Dia. Alô, Antônio Luiz, a voz do jornalismo. Bom dia para você.
4: Muito bom dia, Ednei Beltrame. Bom dia também aos ouvintes da Super Difusora. Olha, nesta sexta-feira, no Jornal do Meio-Dia, nós vamos falar do Encontro Regional de Turismo Rural. Também tem obras de recapeamento acontecendo em bairros da cidade. Ah, vamos abordar também aí o assunto empregos, porque o PAT está oferecendo aí mais oportunidades de trabalho. No esporte, destaque para a Copa do Mundo. E também, após sanções anunciadas pelo governo Donald Trump, Polícia Federal realiza operação contra o esquema de lavagem de dinheiro ligado ao tráfico internacional de drogas. Daqui a pouco, então, tem Jornal do Meio-Dia aqui na Super Difusora, a rádio que é feita para você.
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4: 11 horas mais 9 minutinhos, 11:09, seguimos na sua companhia, você em nossa companhia, juntos fazendo Manhã Super Difusora, nesta sexta-feira incrível. Sobe o volume do rádio, 11 horas mais 10 minutos, porque agora o assunto é sério, agora o assunto é saúde, aqui nas ondas do radinho, ao vivo. Diretamente de Piracicaba, nosso querido Reginaldo. Bom dia, bom dia, bom dia, Reginaldo!
5: Exatamente, muito, mas muito bom dia, Ednei Beltrame!
4: Atualize a audiência de Itapetininga e região, como está Piracicaba nesta manhã, hein?
5: Uma sexta-feira maravilhosa, céu de brigadeiro, temperatura deliciosa por aqui, viu, Ednei?
4: É, aqui em Itapetininga não está muito diferente, acredito que aí esteja um pouquinho mais quente, é óbvio, afinal de contas é Piracicaba. Itapetininga neste momento com 23 graus, segundo informações aqui do termômetro da Superdifusora FM, e aquela friaca que diz que chegava hoje, porque não sei o quê, eu acho que atrasou um pouquinho, porque amanhã, sábado, aqui em Itapetininga, a mínima tá marcando 11 graus e a máxima tá marcando 20. Faça chuva, faça sol, esteja frio, esteja calor, não importa. Importante é estar com saúde, Reginaldo.
5: Exatamente, Ednei. Então, o nosso bom dia mega super especial a todos da nossa super difusora. É isso mesmo. Olha, esfriando, fazendo calor. A saúde, ela não vê temperatura. As dores, elas vêm, né? 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
4: E aí, meu amigo Reginaldo, será que a gente passa pela Noruega no domingão ou não, hein?
5: Olha, eu estou muito otimista. Se Deus quiser, vai dar tudo certo. E eu já vou arriscar aqui um palpite. 2-1 para o Brasil, viu, Edinei?
4: 2-1 tá suando um pouquinho de sofrimento, não tá não?
5: Ah, mas olha, essa Copa, o que tá causando de surpresas, rapaz do céu. Hoje, eu acredito que não tem ninguém mais fraco. Todo mundo preparado. Então, 2-1. E como diz o Galvão, haja coração.
4: É, isso mesmo, meu amigo Reginaldo. Forte abraço pra você. Excelente final de semana. Bom jogo do Brasil. E até semana que vem.
5: Eu que agradeço a todos. Que vocês tenham um final de semana maravilhoso. Bom jogo pra todos nós. Fiquem com Deus. E até segunda, familiar.

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1: 11h22, manhã Super Difusora, edição especial de sexta, chamando mais uma vez Tenda Atacado. 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
10: 11h37, seguimos com o Manhã Super Difusora, já na reta final, né, gente? Daqui a pouquinho, 11h45, tem sorteios. 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
2: Reta final do Manhã Super Difusora, 11 horas 49 minutinhos, hein? 11 para meio-dia. Ô, chefia, que prazer estar aqui com você em mais uma sexta-feira, em mais um Manhã Super Difusora, edição especial. Muito bom, viu, chefia? Hora de ir embora, né?
3: Ô, chefia, coisa boa. 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Agora, minha gente, tem uma enxurrada de sorteios para vocês. Aproveitem. Tem Copa Premiada, tem Produto Select, tem Padaria Conquista, tem Santo André Alimentos. Bora fazer acontecer tudo isso juntos, sempre. Muito obrigada a todos. Fiquem com Deus. Tchau, tchau.
2: Valeu, chefia. Muito obrigado, viu? Tamo junto. E agora, como você muito bem disse, hora de sorteio. 4 sorteios especiais aqui no Manhã Super Difusora, edição de sexta. Já que estamos no Tenda, vou começar pelo Select, né? Quem vai levar aí as sacolas cheinhas de produtos Select vai ter aí um final de semana maravilhoso com a família, com os amigos. Atenção, atenção, Kelly Cristina Arruda Vasconcelos, centro de Itapetininga, hein? Kelly Cristina Arruda Vasconcelos, centro de Itapetininga, seu nome já está sendo encaminhado para a equipe do Tenda. Você já pode passar a partir de agora para retirar as suas 2 sacolas lotadinhas de produtos Select para ter aí momentos agradáveis, com toda certeza, com a família. Super final de semana para você, Kelly Cristina Arruda Vasconcelos. Muito obrigado pela sua participação e parabéns pelo prêmio, tá? Quem vai levar o Vale Compras da Padaria Conquista? Alessandro Nunes Vieira. Alô, Alessandro Nunes Vieira. Ele mora no Vale São Fernando, em Itapetininga. Seu nome também já está sendo encaminhado para a equipe da Padaria Conquista. É só passar lá e retirar o seu Vale Compras e ter aí muito sabor, muito mais sabor na sua vida com a Padaria Conquista. Alessandro, obrigado e parabéns, viu? Luciana Pires Souza, do Jardim Itália, leva o kit de produtos Santo André Alimentos. Alô, Luciana Pires Souza, moradora do Jardim Itália, também em Itapetininga, leva o kit de produtos Santo André Alimentos. 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Luciana Pires Souza, obrigado e parabéns, tá bom? Agora chegou a hora, hein? Copa Premiada Super Difusora FM, chope, 30 litros de chope RT 166 e um super vale compras do Tenda Atacado. Pro próximo domingão, 5 da tarde, Brasil e Noruega, narração Super Difusora FM, transmissão Super Difusora FM através da Bandeirante, a narração é de Ulisses Costa, saindo pra Maria de Lourdes Soares da Silva Cafundó, ela que mora na Vila Visaltino Gomes, aqui em Itapetininga, hein? Vila Visaltino Gomes, Maria de Lourdes Soares da Silva Cafundó. Você fatura, então, esse super prêmio. A nossa equipe também está entrando em contato com você para fazer aí todo o alinhamento e depois estar aí, com certeza, nas nossas redes sociais, curtindo o Super Jogo do Brasil com o RT 166 e com o Tenda Atacado. Em instantes, Jornal do Meio-Dia. Excelente final de semana a todos. A gente se fala!
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4: Olá, muito boa tarde. Hoje é sexta-feira, 3 de julho.
5: E 3 de julho é comemorado o Dia Internacional das Cooperativas.
4: E é também dia de São Tomé Apóstolo.
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5: Apresentação de Antônio Luiz
4: e Juliana Fernandes.
5: Vídeos, redes sociais e mesa de áudio, Antônio Rodrigo.
4: Produção de Juliana Fernandes.
5: Diretora responsável, Cristine Abrão Morelli Atuti.
4: Uma realização da Central de Jornalismo da Super Difusora. Confira agora os destaques desta sexta-feira.
5: Primeiro encontro regional de turismo rural em Itapetininga

0: Mais definições com resultados importantes que movimentaram o chaveamento da competição. Hoje, a bola volta a rolar com mais dois confrontos decisivos na fase eliminatória.
1: Você vai saber também, operação da Polícia Federal prende suspeitos de integrar rede internacional de lavagem de dinheiro ligada ao PCC. Entre os detidos está alvo de sanções dos Estados Unidos.
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0: Previsão do tempo e as demais informações a respeito com ele, Antônio Rodrigo. Boa tarde, Antônio.
1: Boa tarde, Antônio.
3: Boa tarde, Juliana Fernandes. Boa tarde, Antônio Luiz. E boa tarde também a você, ouvinte, que acompanha a gente aqui no Jornal do Meio-Dia. E olha só, sexta-feira com cara de mudança no tempo em várias regiões no estado de São Paulo. A madrugada foi sem registro de chuva, com aquele friozinho típico do inverno e formação de nevoeiro e névoa em alguns pontos, principalmente no interior e também no litoral, que vai se dissipando ao longo da manhã com o aquecimento do sol. Agora, ao longo do dia, a gente já sente a influência da aproximação de uma frente fria. Ela até avança sobre o estado, mas chega mais enfraquecida para o interior. Ainda assim, aumenta a nebulosidade e deixa o céu mais carregado em alguns momentos, principalmente entre a tarde e a noite. No estado, há registro de vento mais forte em algumas áreas, com rajadas que podem variar entre 40 e 60 km por hora. Então é aquele alerta para atenção, especialmente em áreas abertas. E em Itapetininga, o cenário é bem característico dessa virada de tempo. A gente começou o dia com bastante neblina, aquele nevoeiro mais fechado logo cedo, mas o sol já apareceu firme logo nas primeiras horas da manhã. Agora, no período da tarde e também à noite, o céu volta a ficar mais encoberto com aumento de nuvens. A temperatura hoje por aqui fica bem marcada pela amplitude térmica. A mínima registrada nas últimas 24 horas foi de 9,5 graus, segundo o CIAGRO. Um friozinho forte ao amanhecer. Já a máxima nesta sexta-feira deve chegar aos 25 graus, trazendo uma sensação mais agradável no período da tarde. E um detalhe importante: apesar dessa frente fria passar pelo estado, para Itapetininga ela chega com pouca força. Não há previsão de chuva para hoje, o que mantém o tempo mais estável, apenas com aumento de nuvens. A umidade do ar, inclusive, se mantém em níveis mais confortáveis, chegando ao ponto mais crítico a cerca de 59%. Agora, atenção para os cuidados do dia. Mesmo sem chuva, o tempo muda rápido, então vale sempre ter uma blusa por perto no fim do dia, porque a temperatura cai novamente à noite. Hidratação continua sendo fundamental, principalmente por causa da variação de temperatura ao longo do dia. E atenção também para quem vai pegar a estrada, por conta da possibilidade de neblina em alguns trechos nas primeiras horas da manhã e no período da noite. E assim a gente vai acompanhando essa virada no tempo aqui no estado e em Itapetininga. Desejo a você uma excelente tarde, um ótimo restante de sexta-feira. Eu volto às 5 da tarde com o Giro Super Difusora e volto também amanhã com mais informações da previsão do tempo aqui no Jornal do Meio-Dia.
0: Fica assim então, Antônio Rodrigo. Agora meio-dia e 7.
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1: E a gente abre a edição de hoje falando de desenvolvimento, turismo e oportunidade.
0: É que vem aí, né, um evento importante aqui em Itapetininga para quem trabalha ou se interessa pelo turismo rural. Nós estamos falando do primeiro encontro regional de turismo rural, que vai acontecer nos dias 28 e 29 de julho.
1: Durante esses dois dias, a proposta é discutir o potencial turístico da região conhecida como Veredas da Mata Atlântica e pensar, na prática, em políticas públicas que ajudem a fortalecer esse setor.
0: As atividades vão acontecer no prédio da CAT, ali na rua Coronel Pedro Dias Batista, 1405,

0: 5, bem no centro da cidade. O início está marcado para as 7:30 da manhã, com uma programação que reúne especialistas, produtores e profissionais da área.
1: Entre os nomes confirmados estão Márcio Sturaro, da Secretaria de Turismo de Sarapuí, a professora doutora Thelma Dernen, da UFSCar, além de consultores do SEBRAE e também do SENAC.
0: Ah, e tem mais, hein? No segundo dia, os participantes também vão a campo para vivenciar na prática experiências do turismo rural.
1: A organização reforça que o evento é gratuito e aberto ao público interessado, mas as inscrições elas devem ser feitas online no link que você encontra no site oficial da Prefeitura de Itapetininga.
0: E a ideia, segundo a organização, é clara: fortalecer o turismo como ferramenta de desenvolvimento econômico e valorização das identidades sociais.
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0: E continuam as obras de recapeamento em 3 ruas da Vila Belo Horizonte. São elas: Hermenegildo Orsi, Aparício Pires e um trecho da rua Joaquim Pedro de Oliveira.
1: Segundo a prefeitura, os trabalhos já passaram pela fase de fresagem e agora entram na etapa de concretagem das sarjetas.
0: No total, são mais de 2 mil metros quadrados de intervenção.
1: E atenção, motorista, durante as obras, os desvios estão sinalizados, mas a recomendação é que você redobre o cuidado. A orientação também é que evite estacionar nessas vias para não atrapalhar o andamento dos trabalhos.
0: É, e depois da conclusão, aí sim vem a etapa final com a sinalização horizontal completa.
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0: Sexta-feira também é dia de oportunidades para quem está em busca de colocação no mercado de trabalho.
1: A Parte de Itapetininga está oferecendo hoje 271 vagas de emprego.
0: Desse total, 40 vagas são para quem não tem experiência, 209 para candidatos com experiência, além de 10 vagas de estágio, 2 para jovem aprendiz e outras 10 destinadas à região.
1: Para se candidatar, o interessado precisa comparecer ao PAT, levando documentos como RG, CPF, carteira de trabalho e comprovante de residência.
0: O atendimento acontece na rua Monsenhor Soares, 251, no centro, e o trabalho no PAT, né? O atendimento é sempre de segunda a sexta-feira, das 9 da manhã às 5 da tarde.
1: Jornal do Meio-Dia, meio-dia e 10.
0: Pela nossa região, a Prefeitura de Sarapuí, por meio da área de agricultura, meio ambiente e turismo, está convidando produtores de citros para um encontro técnico hoje, sexta-feira, dia 3. Né? Esse encontro começa às 3 da tarde de hoje.
1: Esse evento vai acontecer na Casa da Agricultura, que fica na Rua Progresso, número 248.
0: E na pauta, um tema muito importante para o setor: o combate ao greening, que é uma das principais doenças que afetam a produção de citros.
1: Além da palestra técnica, o encontro também vai contar com orientações e análise de amostras da produção local.
0: A proposta é aproximar o produtor das informações e fortalecer a produção agrícola da região.
1: Jornal do Meio-Dia, meio-dia e 11.
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0: É, e ontem foi aquele dia de Copa do Mundo que não aparece só no placar, não, aparece também na forma como os jogos foram sendo construídos, como cada equipe foi tentando impor a sua identidade e principalmente como os detalhes foram separando quem segue e quem cai fora da competição.
1: A Espanha entrou em campo com uma ideia muito clara: ficar com a bola e não deixar o jogo escapar.
0: Do outro lado, a Áustria veio com uma estratégia bem definida também, que era fechar os espaços, travar o ritmo e tentar levar o jogo para o limite da paciência espanhola.
1: É, Antônio, só que a Espanha ela não se apressou, foi empurrando a Áustria para trás aos poucos, girando bola, abrindo campo, tentando encontrar o momento certo, e quando encontrou, Antônio, não perdoou.
0: Ah, não perdoou. Primeiro gol, abriu o jogo, e a Áustria aí teve que tentar reagir, né? Mas estava correndo atrás de um controle que não conseguiu quebrar.
1: No fim, a Espanha foi construindo sua vitória com naturalidade, gente, 3-0, sem susto e sem desorganizar seu plano.
0: Agora, Portugal e Croácia, a história foi completamente diferente.
1: É, as duas seleções entraram no tipo de confronto que não deixa espaço para erro. Um jogo mais travado, mais físico, mais estratégico.
0: A Croácia tentou controlar o meio-campo, segurar o ritmo, tirar a velocidade do jogo português e conseguiu até em vários momentos.
1: É, no que eu vi, Antônio, a Croácia foi bem melhor, mas Portugal, por sua vez, foi ajustando, sem se desesperar, tentando achar espaço onde parecia não ter.
0: É, e nesse tipo de jogo, quem erra menos acaba sendo premiado.
1: E Portugal foi crescendo na partida, entendendo o tempo do jogo e quando teve a chance foi letal.
0: É, e a Croácia ainda tentou responder, né? Colocou pressão, mas aí já era um jogo de desgaste mental também.
1: E como eu disse, Croácia foi melhor, mas no final deu Portugal 2-1, numa vitória construída mais na leitura do jogo que na pressa.
0: No jogo Suíça e Argélia, a Suíça entrou muito organizada, sem pressa nenhuma, sabendo exatamente o que queria levar, né, do jogo, né, da partida.
1: Argélia tentou acelerar, tentou usar velocidade, tentou surpreender, mas esbarrou em uma defesa muito bem postada e num time que não se desorganiza.
0: A cada tentativa argelina, a Suíça respondia com posicionamento, com cobertura, com calma.
1: E aos poucos o jogo foi ficando pesado para a Argélia.
0: Quando a Suíça abriu o placar, aí o jogo mudou de vez. A necessidade fez a Argélia se expor mais e isso abriu espaço.
1: No fim, vitória suíça por 2-0.
0: E o resumo da quinta-feira foi este. A Espanha controlou desde o início e transformou posse em domínio.
1: Portugal venceu no detalhe, eu diria que na sorte também, visto que a Croácia jogou melhor, teve 3 gols anulados nesse jogo e o primeiro do Cristiano Ronaldo na Copa.
0: É isso aí. E a Suíça foi fria, né? Foi organizada e eficiente do começo ao fim e mandou os argelinos para casa.
1: Antônio, hoje tem mais definições na Copa do Mundo.
0: Austrália e Egito duelam de olho em uma vaga nas oitavas de final da Copa. O jogo acontece às 3 da tarde, horário de Brasília.
1: A Austrália chega depois de uma fase de grupos bem consistente. Foi segundo lugar da chave após empate sem gols com o Paraguai. Antes disso, venceu a Turquia por 2-0 e acabou derrotada pelos Estados Unidos pelo mesmo placar em uma campanha de muita competitividade.
0: Do outro lado, o Egito também chega forte. Foi segundo colocado no seu grupo, com empates por 1-1 diante da Bélgica e Irã, além de uma vitória expressiva por 3-1 sobre a Nova Zelândia. Uma seleção que mostrou equilíbrio e capacidade de competir em alto nível.
1: E depois desse primeiro duelo do dia, a Copa segue com mais um grande capítulo.
0: É um duelo entre a atual campeã mundial e uma das grandes sensações desta Copa do Mundo de 2026.
1: E aí, Antônio, Messi ou Vozinha?
0: Meu Deus do céu, eu vou torcer muito pro Vozinha. Bom, o Messi é sempre Messi, né? E assim nós podemos definir, né? Argentina e Cabo Verde, que se enfrentam nesta sexta-feira, 19 horas, horário de Brasília, lá em Miami.
1: A Argentina chega embalada com campanha praticamente perfeita até aqui.
0: Foram 3 vitórias na fase de grupos, 3-0 sobre a Argélia, 2-0 sobre a Áustria e 3-1 sobre a Jordânia. Um desempenho que confirmou a primeira colocação da sua chave e reforçou a ideia de um time muito sólido, que controla bem os jogos e sabe decidir nos momentos certos.
1: Do outro lado, Cabo Verde, a grande história desta fase da Copa.
0: A seleção surpreendeu o mundo ao segurar um empate sem gols contra a Espanha. Depois, arrancar um empate em dois gols, né, com o Uruguai. E ainda garantir a sua classificação com outro empate sem gols contra a Arábia Saudita.
1: É uma seleção que não se intimida com camisa, que compete o tempo todo e que transformou a classificação em uma das grandes histórias desta Copa do Mundo.
0: É o duelo clássico, né, do mata-mata. De um lado, a campeã, que chega com controle e favoritismo. Do outro, a sensação, que chega sem medo e com o sonho, né, com o desejo aí de ganhar. Jogo que tem transmissão aqui na Superdifusora, na dobradinha com a Bandeirantes, e a narração será de Pedro Martelli.
1: Mais tarde, às 10h30 da noite, no horário de Brasília, tem outro confronto de muita atenção nos Estados Unidos.
0: Colômbia e Gana se enfrentam pela segunda fase da Copa.
1: A Colômbia chega invicta na competição e com liderança do grupo garantida.
0: Foram vitórias sobre o Uzbequistão e República Democrática do Congo, além de um empate diante de Portugal. Resultado que, aliás, confirmou a equipe sul-americana como líder da chave e reforçou a consistência do time nesta competição.
1: É uma seleção que mistura técnica, intensidade e boa leitura de jogo, conseguindo alternar entre posse de bola e transição rápida quando encontra espaço.
0: Do outro lado, Gana, que chega como uma das seleções que avançou na base da competitividade.
1: Os africanos terminaram a fase de grupos no grupo L com uma das melhores terceiras colocadas. Venceram o Panamá, empataram com a Inglaterra e perderam para a Croácia.
0: A campanha mostra um time que compete muito, que tem força física e que também vem mostrando consistência defensiva. Em 3 jogos, sofreu apenas 2 gols, o que dá ao torcedor a esperança de um jogo duro contra os colombianos.
1: É um confronto de estilos muito claros. Colômbia tentando controlar e acelerar quando precisa, Gana tentando travar o ritmo e explorar a força física. Um jogo que também tem transmissão aqui na Superdifusora e narração de Rogério Assis.
0: É, e hoje lá em Miami, 2 histórias vão começar, mas só 2 seguem vivas amanhã.
1: É, na verdade, hoje 3 histórias, né? Perdão, são 3 jogos que... 3 histórias que vão começar e 3 vão seguir vivas amanhã. E depois dos jogos de ontem, o chaveamento das 8ª de final, Antônio, ficou assim.
0: Segue você.
1: Canadá e Marrocos se enfrentam dia 4 de julho às 2 da tarde.
0: Aí bom, agora vou lá. Paraguai e França jogam na Filadélfia, né, no sábado às 6 da tarde.
1: No domingo, Brasil e Noruega se enfrentam às 5 da tarde.
0: México e Inglaterra jogam lá no Estádio Azteca domingo 9 da noite.
1: Portugal e Espanha fazem clássico em Dallas na segunda-feira, dia 6 de julho às 4 da tarde.
0: Estados Unidos e Bélgica jogam em Seattle segunda-feira, 9 da noite.
1: Argentina ou Cabo Verde enfrentam a Austrália ou Egito em Atlanta na terça-feira, dia 7 de julho, à 1 da tarde.
0: E a Suíça, já garantida, né, enfrenta o vencedor de Colômbia e Gana em Vancouver na terça-feira, às 5 da tarde.
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12: Em Itapetininga, uma das novidades deste fim de semana é a estreia de Supergirl, que chegou ontem ao cinema do Itapê Shopping. O longa acompanha Kara Zor-El em uma jornada épica de vingança e justiça, depois que um adversário inesperado atinge algo muito próximo do seu coração. As sessões acontecem a partir das 2 da tarde, com classificação indicativa de 14 anos. Os ingressos podem ser adquiridos no site Grupo Cine Itapetininga. Também em Itapetininga, o Rock Bar Pub recebe amanhã um show cover do Legião Urbana, com a banda Sete Cidades. O grupo presta homenagem a uma das bandas mais importantes do rock brasileiro e traz no repertório sucessos como Será, Tempo Perdido, Eduardo e Mônica, Faroeste Caboclo e Quase Sem Querer. A casa abre às 9 da noite, na rua José de Almeida Carvalho, número 182, no centro. As reservas podem ser feitas pelo telefone 15 99701-5055. No sábado, o SESI Itapetininga recebe o espetáculo musical O Caminho do Forró Pé de Serra. A apresentação presta homenagem a grandes nomes do gênero, como Luiz Gonzaga, Dominguinhos, Zé Ramalho, Trio Nordestino, Fala Mansa e muito mais. O espetáculo acontece das 8 às 9h30 da noite no Teatro do SESI, na Avenida Padre Antônio Brunetti, número 1360, na Vila Rio Branco. Os ingressos são gratuitos e podem ser reservados pelo site Meu SESI. Já no domingo, Itapetininga recebe a 31ª Festa da Cerejeira. A tradicional festa japonesa reúne comidas típicas, danças folclóricas, brincadeiras para as crianças e apresentação do Nishin Daiko, em um evento voltado para toda a família. A programação acontece das 11 da manhã às 4 da tarde, no Kaikan de Itapetininga. A entrada será mediante a doação de um alimento não perecível. Em Buri, acontece nesse fim de semana a 17ª Expo Mandioca, uma das festas mais tradicionais do município. O evento celebra a cultura, as tradições e a riqueza gastronômica da cidade, com apresentações musicais e comidas típicas. Hoje, a programação começa às 7h30 da noite, com a apresentação de alunos. Às 8h30 da noite, show com o grupo Fúria Campeira. E às 11 da noite, sobe ao palco a banda Jair Supercap. Amanhã, a programação se repete, com a apresentação dos alunos às 7h30 da noite, apresentação do grupo de balé às 8 da noite, show com o grupo Fúria Campeira às 8h30 e às 11 da noite, show com a banda Jair Supercap. A Expo Mandioca acontece na Praça 9 de Julho, com entrada gratuita. Em Tatuí, o público infantil poderá aproveitar amanhã o musical da Patrulha Canina. O espetáculo traz algumas aventuras vividas pelos personagens e promete encantar crianças e adultos. A apresentação acontece às 4 da tarde no Teatro Procópio Ferreira, na Rua São Bento, número 415, no centro. Os ingressos estão disponíveis pelo site clubedoingresso.com. Ainda em Tatuí, na próxima terça-feira, o Teatro Procópio Ferreira recebe o espetáculo Gota d'Água e o Chico, Coros no Meio-Dia. A montagem retrata a realidade da Vila do Meio-Dia, um conjunto habitacional marcado pela exploração e pela desigualdade, onde trabalhadores tentam sobreviver sob o domínio de Creoente, senhor das dívidas que aprisionam a comunidade. A apresentação acontece às 8 da noite, tem classificação indicativa de 16 anos e será realizada no Teatro Procópio Ferreira. Os ingressos podem ser adquiridos pelo site do Conservatório de Tatuí. Bom fim de semana e até mais tarde no Giro Super Difusora.
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0: Meio-dia, 33 minutos e 50 segundos, estamos de volta com o Jornal do Meio-Dia e a Secretaria de Políticas Públicas para Mulheres, junto com a Casa da Mulher, Sebrae delas e o Senai, está com inscrições abertas para cursos gratuitos em Itapetininga.
1: E olha, são dois cursos bem procurados.
0: O primeiro deles é o de pães nutritivos.
1: A ideia nesse curso é ensinar de forma prática como preparar pães mais saudáveis, técnicas de panificação e também noções que ajudam quem quer começar a produzir para vender.
0: As aulas vão acontecer de 16 a 28 de julho, portanto de segunda a sexta-feira, das 8 da manhã até meio-dia, e será na Casa da Mulher, que fica na rua Josué Carrascal Filho, 86, na Vila Hungria.
1: E o curso é gratuito, mas atenção, gente, porque as vagas são limitadas.
0: E para se inscrever, a inscrição é feita pela internet, né? O link está disponível no site da prefeitura, que é itapetininga.sp.gov.br.
1: E junto com esse curso tem outro também bem procurado.
0: Para quem gosta de confeitaria ou quer aprender algo que pode virar renda, tem o curso de cupcakes e bolos caseiros.
1: Nesse curso, as participantes vão aprender desde o preparo até a finalização dos produtos, tudo na prática, com foco em produção e também em quem quer começar a vender.
0: É verdade, olha, e as aulas acontecem de 16 a 24 de julho, de segunda a sexta-feira, da 1 às 5 da tarde, e serão também essas aulas ali na Casa da Mulher, na Vila Hungria.
1: E assim como outro curso, esse também é gratuito e com vagas limitadas.
0: Vale lembrar que as inscrições são feitas também, né, e as informações pelo site da prefeitura, itapetininga.sp.gov.br.
1: Jornal do Meio-Dia, meio-dia e 35.
0: O Pontos Miss está com inscrições abertas para a oficina Aprendendo a Falar em Frente à Câmera, que será realizada de 25 de julho, no dia, né? Será realizada no dia 25 de julho, das 4 da tarde às 8 da noite, na Casa da Cultura, aqui no centro da cidade.
1: A oficina será ministrada pela atriz, diretora e preparadora de elenco, Vanise Carneiro, profissional com ampla experiência no teatro, no cinema e na preparação de atores para produções audiovisuais.
0: Mas não é um curso voltado apenas para quem trabalha com atuação. A proposta é justamente ajudar qualquer pessoa que tenha dificuldade de falar diante de uma câmera.
1: Durante as atividades, os participantes vão aprender técnicas para ganhar mais confiança, controlar o nervosismo, melhorar a postura, desenvolver uma comunicação mais natural, entender como pequenos detalhes como iluminação, enquadramento, posicionamento e ritmo da fala podem fazer toda a diferença na hora de gravar um vídeo.
0: E a oficina também trabalha a relação da pessoa com a própria imagem, ajudando quem sente insegurança ou vergonha na frente das câmeras.
1: Ao todo, serão oferecidas 25 vagas gratuitas para pessoas com 14 anos ou mais.
0: Quem participar ainda recebe certificado nominal, mas é importante fazer a inscrição antecipadamente pelo formulário disponível no site da Prefeitura, itapetininga.sp.gov.br, já que as vagas são limitadas.
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0: E falando em oportunidade, agora a informação é para você que quer voltar a estudar e concluir o ensino fundamental.
1: A Prefeitura de Itapetininga informou que continuam abertas as inscrições para educação de jovens e adultos, a EJA, com turmas previstas ainda para este ano de 2026.
0: O programa é destinado para jovens a partir dos 15 anos, além de adultos e idosos que, por algum motivo, interromperam os estudos e ainda não concluíram o ensino fundamental do primeiro ao quinto ano.
1: É uma oportunidade para quem deseja retomar a vida escolar, aumentar as chances no mercado de trabalho ou simplesmente realizar o sonho de concluir os estudos.
0: E as inscrições devem ser feitas diretamente nas escolas municipais que oferecem a modalidade.
1: No momento da matrícula, é preciso apresentar certidão de nascimento ou casamento, um comprovante de residência atualizado, RG, CPF e também o cartão do SUS atualizado.
0: A lista com a classificação dos alunos será divulgada nas próprias unidades escolares.
1: Jornal do Meio-Dia, meio-dia e 39.
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0: Um motorista escapou praticamente ileso de um acidente registrado na manhã de ontem, quinta-feira, na rodovia Raposo Tavares, aqui em Itapetininga.
1: De acordo com as informações apuradas no local, o condutor de um Ford Fiesta perdeu o controle da direção por causas que ainda serão esclarecidas e depois disso o carro bateu contra a defensa metálica, atravessou a pista, atingiu o guarda-reio do outro lado da rodovia e só parou às margens de um barranco.
0: Apesar da força da batida e dos grandes danos provocados no veículo, o motorista não sofreu ferimentos graves, o que chamou a atenção de quem passava pelo local.
1: O acidente aconteceu nas proximidades do pontilhão da Vila Camarão, trecho que já preocupa motoristas que na noite anterior já havia acontecido um outro acidente grave quando um idoso morreu após ser atropelado.
0: Felizmente, né? Desta vez, o acidente terminou apenas com danos materiais.
1: Jornal do Meio-Dia, meio-dia e 40.
0: E um furto registrado em plena luz do dia serve de alerta para motoristas e comerciantes de Itapetininga.
1: Câmeras de segurança flagraram a ação de um homem que aproveitou uma rápida oportunidade para furtar dois celulares que estavam dentro de uma van de um fornecedor estacionada na Avenida Venceslau Brás durante o horário do almoço.
0: Segundo as informações, o criminoso levou um iPhone e um Samsung Galaxy M23. A ação durou apenas alguns segundos e foi registrada pelas câmeras de monitoramento da região.
1: Depois do furto, o iPhone foi localizado graças ao sistema de rastreamento. O aparelho havia sido abandonado em um terreno baldio na Vila Carvalho. Ele estava enrolado em um papel alumínio e colocado dentro de uma sacola numa tentativa de dificultar a localização.
0: Já o outro aparelho celular continua desaparecido.
1: A polícia vai utilizar as imagens das câmeras para ajudar na identificação do suspeito.
0: Mas de qualquer maneira fica aqui o alerta, né, para que a população, mesmo em paradas rápidas, não deixe, né, celulares, bolsas, carteiras ou quaisquer objetos de valor à vista dentro do veículo. E nunca se esqueça também de fechar os vidros.
1: Exatamente, Antônio. Quem tiver qualquer informação que possa ajudar identificar o homem ou localizar o aparelho que ainda não foi encontrado, deve entrar em contato com a Polícia Militar pelo 190.
0: Hora certa, 12:42.
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1: Faleceu às 3h18 da madrugada de hoje em Itapetininga, Márcio Roberto Vieira. Márcio contava com 52 anos, era solteiro, não deixa filhos. O seu velório está acontecendo na unidade central da Camargo e o seu sepultamento acontece às 3 da tarde de hoje no cemitério São João Batista, em Itapetininga. Faleceu às 7h30 de ontem em Itapetininga, Luiz de Souza Moraes. Luiz contava com 79 anos, era viúvo da saudosa Vera Lúcia Costa de Souza Moraes, deixa a filha Maria Helena. O seu velório está acontecendo na unidade central da Camargo e o seu sepultamento acontece às 5 da tarde de hoje no cemitério Jardim Colina da Paz, em Itapetininga. Faleceu a 1h03 da madrugada de hoje em Itapetininga, Maria Antônia Vieira Dias. Maria contava com 80 anos, era solteira, não deixa filhos. O seu velório está acontecendo no Asilo São Vicente de Paula e o seu sepultamento acontece às 5 da tarde de hoje no cemitério São João Batista, em Itapetininga. Essas foram as notas de falecimentos de hoje, os nossos sentimentos às famílias enlutadas.
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1: Um avião caiu na manhã de hoje nas proximidades do aeroporto Santa Maria, na saída para Três Lagoas, em Campo Grande.
0: O Corpo de Bombeiros Militar de Mato Grosso do Sul confirmou o acidente e mobilizou equipes de resgate para o local, que é de difícil acesso. A aeronave pertence a uma empresa de táxi aéreo.
1: Segundo as primeiras informações da corporação, a aeronave havia saído do aeródromo e tentou pousar em uma pista privada. A suspeita inicial é de que o piloto tenha buscado uma alternativa por causa da baixa visibilidade provocada pela neblina que cobriu a capital durante a manhã.
0: Pessoas que trabalham em um hangar na pista, o hangar ali, daquela pista, relataram que ouviram, né, uma explosão pouco antes da confirmação da queda da aeronave.
1: O avião caiu em uma área próxima ao condomínio Terras do Golfe. Duas equipes do Corpo de Bombeiros foram enviadas ao local, além de uma unidade de resgate e uma viatura de combate a incêndio.
0: Por enquanto, não há confirmação oficial, né, sobre o número de ocupantes da aeronave, o estado de saúde das vítimas, nem mesmo as causas do acidente. Essas circunstâncias todas da queda, né, serão investigadas pelas autoridades.
1: Jornal do Meio-Dia, meio-dia 49.
0: Estão abertas até o dia 21 de agosto as inscrições para a contratação de 2 mil soldados da Polícia Militar.
1: Os interessados deverão se inscrever pelo site da Fundação Vunesp, que é a banca organizadora do concurso, que é o vunesp.com.br.
0: Para participar do concurso, os candidatos devem atender aos requisitos previstos no edital, entre eles ter entre 17 e 30 anos de idade e cumprir os critérios mínimos de altura, 1,55m para mulheres e 1,60m para homens. O salário inicial para o cargo é de R$ 5.482,51. Além disso, para posse, é preciso estar em dia com as obrigações eleitorais e militares.
1: As provas poderão ser realizadas em 51 municípios, sendo 37 cidades paulistas e outras 14 localizadas em diferentes regiões do país. O processo seletivo contará com 5 etapas. Prova de conhecimentos, exame de aptidão física, avaliação psicológica, investigação social e análise documental.
0: Os candidatos deverão acompanhar as publicações oficiais sobre o concurso no Diário Oficial do Estado e também no portal da banca organizadora.
1: Jornal do Meio-Dia, meio-dia e 50. E agora a gente fala de imposto de renda. Você aí que está aguardando a restituição ou quer saber como consultar o pagamento, precisa ficar atento.
0: Uma parceria com o Banco 24 Horas permite que os contribuintes consultem o extrato, verifiquem se a restituição já foi liberada e também façam o saque dos valores com mais praticidade.
1: E quem traz mais detalhes é a repórter Priscila Mendes.
5: O segundo lote da restituição do Imposto de Renda da Pessoa Física 2026 já está disponível para mais de 9 milhões de contribuintes. De acordo com a Receita Federal, serão pagos cerca de 16 bilhões de reais. Os valores são depositados diretamente na conta bancária ou na chave Pix, informada pelo contribuinte no momento da entrega da declaração. Além dos canais oficiais da Receita Federal, o Banco 24 Horas é uma alternativa prática para quem deseja consultar informações sobre a restituição e acompanhar a movimentação financeira. Segundo Rodrigo Maranini, gerente de produtos e canais de distribuição da Tecban, a rede oferece facilidade e conveniência para milhões de brasileiros.
4: A nossa rede permite que os contribuintes tenham acesso ao valor da restituição de uma forma mais próxima, rápida e conveniente. Nestes equipamentos, o contribuinte consegue realizar o saque da restituição, muitas vezes próximo à sua casa, trabalho ou estabelecimentos comerciais no caminho do seu deslocamento.
5: Presente em milhares de pontos de atendimento em todo o país, o Banco 24 Horas permite que clientes de diversas instituições financeiras tenham acesso a serviços bancários essenciais em um único terminal, proporcionando mais praticidade no dia a dia. Rodrigo Maranini também destaca que os caixas eletrônicos vão muito além da consulta da restituição do imposto de renda e oferecem uma série de serviços que facilitam a rotina dos usuários.
4: Hoje, o Banco 24 Horas conta com mais de 24 mil equipamentos em mais de 2.100 municípios espalhados pelo Brasil, que ajuda ali a população no seu dia a dia. Oferece diversos serviços, alguns exemplos: consulta de saldo, emissão de extrato, depósito, pagamento de contas e recarga de celular.
5: O pagamento do segundo lote da restituição representa um importante reforço no orçamento de milhões de brasileiros que aguardavam a devolução dos valores. Para os contribuintes que ainda não foram contemplados, a Receita Federal realizará o pagamento do terceiro lote no dia 31 deste mês. Agência Rádio Web, produção e reportagem, Priscila Mendes.
0: Jornal do Meio-Dia, meio-dia e 53.
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1: E depois do governo dos Estados Unidos anunciar sanções contra pessoas suspeitas de envolvimento com o esquema de lavagem de dinheiro ligado ao PCC, a Polícia Federal deflagrou hoje uma grande operação para desarticular essa organização criminosa.
0: Entre os alvos está uma das pessoas citadas pelos norte-americanos, não é? Mas quem vai trazer mais detalhes para a gente é o repórter Norberto Notari.
7: A Polícia Federal deflagrou nesta sexta uma operação que mira brasileiros sancionados pelos Estados Unidos por possível ligação com o PCC. Mais de 50 agentes cumprem 11 mandados de prisão e 13 de busca e apreensão. Os documentos foram expedidos pela 7ª Vara Federal Criminal em São Paulo e as diligências ocorrem na capital paulista, na Grande São Paulo e também em Baixada Santista. A justiça determinou ainda o sequestro de bens, valores e criptoativos dos investigados e um montante de quase 10 bilhões e meio de reais. Entre os presos está Estela Stephanie Nunes Henrique de Oliveira, alvo de sanções dos Estados Unidos nesta semana por suposta ligação com o primeiro comando da capital. Já o empresário Victor Henrique de Oliveira Shimada, também alvo das punições norte-americanas, está foragido. Segundo a Polícia Federal, os investigados utilizavam a estrutura para a movimentação de recursos por meio de transferências ilícitas de criptoativos, transporte de valores, operações bancárias de alto valor, além de repasses entre pessoas físicas e jurídicas e outras atividades financeiras. Agência Rádio Web da redação, Norberto Notari.
1: E assim colocamos um ponto final na edição do Jornal do Meio-Dia desta sexta-feira, que teve oferecimento de Nishimbo do Brasil há mais de 50 anos, gerando emprego e renda.
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1: Mas continue ligadinho, não saia daí, porque está chegando uma programação toda pensada em você, cheia de novidades para você.
0: Isso, agora, 1 da tarde, tem Libório com seu show sertanejo.
1: Às 3 da tarde, é a vez do programa do Juninho.
0: 5 horas, tem o Giro Super Difusora.
1: 6 da tarde, momento de reflexão.
0: 6:05, Boletim Cuidado Idoso.
1: 6:10 da noite, as músicas mais tocadas do momento.
0: Às 6:30, começa a jornada esportiva.
1: 7 da noite, Messi ou Vozinha, Argentina e Cabo Verde.
0: Isso, às 9:20, tem concentração.
1: 10 da noite, novamente a vez da jornada esportiva.
0: E às 10:30, a bola rola com Colômbia e Gana.
1: Uma ótima tarde a todos e até amanhã.
0: É, muito obrigado pela atenção dispensada, né? E vamos todos ficar aqui acompanhando hoje aí Rosinha, o Vozinha contra o Messi. Uma ótima tarde e até amanhã.
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1: Cubra-me com seu manto de amor. Guarda-me na paz desse olhar.
2: Ó incomparável Senhora da Conceição Aparecida, Mãe de Deus, Rainha dos Anjos, Advogada dos Pecadores, Refúgio e Consolação dos Aflitos e Atribulados. Ó Virgem Santíssima, cheia de poder e bondade, lançai sobre nós um olhar favorável, para que sejamos socorridos em todas as necessidades em que nos acharmos. Lembrai-vos, Clementíssima Mãe Aparecida, que não consta, que de todos os que têm a vós recorrido, invocando o vosso santíssimo nome e implorando vossa singular proteção, fosse por vós alguma vez abandonado. Animado com esta confiança, a vós recorro. Tomo-vos de hoje para sempre por minha mãe, minha protetora, minha consolação e guia, minha esperança e minha luz na hora da morte. Assim, pois, Senhora, livrai-me de tudo o que posso ofender-vos e a vosso Santíssimo Filho, meu Redentor e meu Senhor Jesus Cristo. Virgem bendita, preservai a esse vosso indigno servo, a esta casa e seus habitantes da peste, fome, guerra, assaltos, ruas, tempestades e outros perigos e males que nos possam flagelar. Soberana Senhora, dignai-vos dirigir-vos em todos os negócios espirituais e temporais. Livrai-nos das tentações do demônio, para que, trilhando o caminho da virtude, pelos merecimentos de vossa puríssima virgindade e do preciosíssimo sangue de vosso Filho, vós possamos ver, amar e gozar na eterna glória. Assim sendo, por todos os séculos dos séculos. Amém.

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0: Está começando pela nossa super difusora mais um show de alegria. Mais um show de música bonita, música sertaneja. Tem pagode, forró, o melhor da música gaúcha, um show de audiência total, porque não tem pra ninguém. Você ficou muito bem informado, muito bem informada. Tivemos aí mais uma baita edição do tradicional Jornal do Meio-Dia. O melhor jornal de rádio, sempre com os melhores, Antônio Luiz, Juliana Fernandes, Antônio Rodrigo, informação de montão. Daqui pra frente, ó, tomba o carrinho de mexerica, só dá show do Liba, show sertanejo só dá nós.
3: Brasil!
0: Aquele super boa tarde pra você que mora pela nossa região, cidade, bairros e distritos vizinhos na sintonia aqui sempre do nosso programa. Chegando em mais uma sexta-feira. Sextou, bebezinho do papai. Ai, ai, ai. 3 de julho do ano de 2026. Temperatura legal, 24 graus neste momento na terra das escolas. Mando aquele abraço, aquele super boa tarde para você aí na lida, na luta, vencendo mais uma semana de trabalho, e para você que me ouve no seu carro, aqui pela cidade, tá pela região, tá trabalhando com seu táxi, ônibus, Uber, van, caminhão, obrigado pela carona, pela sintonia certa. Para todos os motoristas, eu sempre mando
4: aquele abraço.
0: E a você, amigão comerciante, na torcida sempre aqui, tá chegando o cascaio do povão aí, ó. Já tô na torcida para que você fature bastante. O show sertanejo mais uma vez tem sim a produção e a apresentação do seu amigo Libório.
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0: Programação sempre sua, o ouvinte mais inteligente do rádio, que vai ficar comigo até as 3 da tarde, ouvir muita moda, moda boa, nova, véia, bem véia. Tem moda mais ou menos por aqui também, moda meia boca. Aqui tem de tudo pra você, o seu zap, o seu áudio. A gente vai combinando aí, ó. Até 15 pras duas, você pode deixar o seu recadinho pra gente. Até as 15 para as 2 eu recebo a sua participação. Áudios com até 15 segundinhos, a gente manda bala, manda pro ar, a gente coloca você no rádio. No final do programa, oferecimento Adalto Som, tem Padre Zezinho, tem Padre Alex Nogueira intercedendo por todos nós. E já de cara, deixa eu mandar uma boa tarde pro casal do meu coração lá na sintonia, os dois firmes e fortes, graças a Deus, pai, bença, pai.
5: Deus te abençoe, filho.
0: Mãe, tchutchute, bença, mamis.
6: Deus te abençoe, tchutchute da mãe, bom programa.
0: Obrigado, já tô abençoado, meu povo de Deus, já tô abençoado, prefeitão do povo Jefferson Brum.
7: Boa tarde, Liba, boa tarde, ouvintes do show do Liba.
0: E...
7: segue o líder.
0: Segue o líder, garotinho. E o tubarão, e o bolão do tubarão, começou ontem, R$50. O que tem de palpites aqui e palpites chegando para o jogo do Brasil e a Noruega, domingo, 5 da tarde, não é bolinho não, hein? Você tem hoje até as 3 da tarde para deixar o seu palpite aqui para a gente, tá? É, e depois a gente vê os que vão acertar, os que vão continuar na brincadeira, aí já passando para R$100. Caso alguém com o único resultado aí não repetido acerte, leva o bolão de 50, beleza?

0: é o bolão do tubarão. 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Tá correndo, hein? Tá correndo. Região Sudoeste, ó, tá todo mundo com ele. Fala comigo, Marcelo Nanini. Boa tarde, menino.
1: Boa tarde, Liba. Tamo na sintonia aí, ó, 94.5. Um abraço pra você e pra todos os ouvintes aí. Um grande abraço do Marcelo Nanini. Segue o líder.
0: Valeu, garotinho. Valeu, menininho. Alô, Eduardo da Sabesp. Tem Zezé de Camargo e Luciano de cara. Que o Eduardo da Sabesp, o Boca de Estilingue, ele gosta dessa primeira. Zezé de Camargo e Luciano, quem gosta é Maria da Conceição Faria, vai para ela também. Vai também para a Dalva Ribeiro, no alto de Vila Piedade. E para Renata, no Orquidário Machado, a Renata também gosta. Ela gosta do Mirosmar, mais o Elcinho, meu.
2: Aí, galera, aqui quem fala é o Zezé de Camargo. E aqui é o Luciano. Vamos embora. Rapaz do show sertanejo, senta uma do Zezé de Camargo e Luciano aí, rapaz. É isso aí, garoto. Tchau, tchau.
0: Tá aí a primeiraça de hoje. Sonho de amor. Na sequência tem Tionzinho e Alessandro, com de Paulo e Paulino. Vamos atravessar aí, ó, esse centro-oeste afora e de trem, atrás daquele alguém. Amor de trem na sequência, 1:10 agora.

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0: 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É, já estamos por aqui na mais ouvida. Já tem as antigueiras, hein? 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
0: Valeu, garoto. 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
0: Vamos voltar no tempo agora? Voltar no tempo e trazer duas antigueiraças para matarmos saudade. 1:30, oferecimento de agro, fruto da terra.
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3: E a gente vai aqui agradecendo a muitas participações, hein? Nossa, quanta gente. A Maria de Fátima, ali da Belo Horizonte. Alô, Maria. Abraço para você aí, para o Osvaldo. Ela mandou o palpite dela aqui também, ó. 2 para o Brasil e 1 para a Noruega. Tá anotadinho aqui, tá bom, Maria de Fátima? Bom final de semana, querida. Mando boa tarde para Renata e todo o pessoal ali no Orquidário Machado acompanhando a gente. Ela pede música, Liba, ofereço especialmente para o meu amigo que trabalha aqui no Orquidário, o Zinho. Ele está fazendo aniversário hoje e todos aqui estão desejando feliz aniversário para ele. Que Deus o abençoe muito. Maravilha? Libório, obrigado e bom final de semana para você e a todos da rádio. Valeu, Renata. Abração para você aí. Parabéns para o amigo aí, Zinho. Hoje, completando mais um ano de vida, dando pra gente encaixar essa música que a gente traz, tá bom? A Elaine de Angatuba tá querendo Gian e Giovanni também, ou qualquer uma do Daniel Liba. Alô, Elaine, abraço pra você, querida. Obrigado pela sintonia. Pintando aqui, ó. Pintando Gian Giovanni, a gente coloca essa que você pediu, ou do Daniel. Fica na sintonia por aí. A Solange da Vila Palmeira ligada também. Alô, Solange Liba, manda uma boa pra nós aí, ó. Menos Fundo da Grota. Já ouvi no Filis Bino hoje e segue o líder. Ótimo final de semana pra todos nós. Aí sim, Solange, já ouviu no Veinho hoje. Veinho toca o Fundo da Grota, então aí gostei, gostei. Maravilha. A Rosângela, esposa do Emerson do Uber. Liba, tudo bem? Meu palpite para o jogo é 2-1 para o Brasil. Já está anotado também, Rosângela. O Claudinei Alves, da Nova Itapetininga, está seguindo o líder. O Maca, meu amigo Maurílio. Liba, 3 para o Brasil, 2 para a Noruega. Segue o líder. Sorteia a feijuca para mim, Liba. Hoje tem 2 feijoadas do Bar do Zito, meu. O Elhão aposentadão agora, Liba, manda as próximas aí para o Dito Geladeiro e para o Reinaldo, beleza? Beleza. E o Paulo ali do Cercadinho, região do Carvão. Fala aí, Paulo.
4: Boa tarde, Igor. Quero pedir uma música para você, o Paulo aqui do Barro do Carvão. É, Paulo e Paulino, você é o remédio. Ofereço para minha esposa Lúcia, esse para a Pâmela, para tudo que estão vindo e segue o líder. Obrigado.
3: Grande abraço, Paulo. Ó, o Arnaldo aqui, tá com graça, hein, Arnaldo? Você tá arrumando o BO pra cabeça, Arnaldo.
5: Fala, Liba! Tem alguém disponível aí pra retirar o menino de ouro da Ambev, da Vila Mazem? Vai fazer as entregas lá, Liba! Tá perdido na Vila Mazem, Liba! Segue o líder!
3: De ação do menino de ouro, tá perdido lá, caminhão da Ambev lá, meu pai do céu, menininho de ouro, Santo Araújo, nosso querido Sumô, tá ligado também? Alô, Sumô! Liba, ótima tarde, sextou, ótimo final de semana para todos os ouvintes. Segue o líder, Brasil 3, Noruega 2. Tá anotado aqui, Sumô. Sidney Alves, da Nova Itapetininga, Brasil 4, Noruega 2. É o bolão do tubarão aqui no programa, tá bombando o bolão do tubarão, vale 50 conto. Mais de um acertador, os acertadores vão para o próximo jogo valendo 100 reais, hein? Liba, boa tarde, seguindo o líder, 3 para o Brasil, 2 para a Noruega. Quem seria, não colocou o nome aqui, Elisângela, deve ser a Elisângela, legal, deve ser a Elisângela, tá aqui anotado, beleza? Diva Brizola de São Miguel Arcanjo, fala comigo, Diva.
6: Boa tarde, Libório, aqui é a Diva de São Miguel Arcanjo.
3: Tudo bem?
6: Toca pra mim o Coração de Pedra, Bruno Marrone. Deixa pra tudo que tá ouvindo a rádio, pra você da rádio, e tenha uma boa tarde. E coloca meu nome na oração, fazendo favor.
3: Ô, Diva, abração pra você, querida. Toquei ontem o Coração de Pedra. Quando pintar de novo o Bruno Marrone, a gente manda, beleza? Fala, Caio!
7: Boa tarde, Libório, beleza? Aqui é o Caio. Estamos aqui na rodagem, escutando o líder, hein? Libório, 2-1 pro Brasil, Libório. 2-1 pro Brasil. Outro final de semana aí, segue o líder.
3: Abraço, Caio. Alô, Lizete. Boa tarde, Libra. Estamos na audiência. Alô, pessoal do Turvo. Ótimo final de semana a todos aí. A Kelly Vasconcelos, ali da Padre Albuquerque, Lima. 3 para o Brasil, 2 para a Noruega e segue o líder. Sandrinho da Floricultura. Alô, Sandrinho. Brasil 2, Noruega 1. Lima, vamos festejar e comemorar a vitória do Brasil no bairro Viracopos. É! Domingão vai bombar ali no Viracopos com o grupo Na Gandaia e jogo do Brasil ao vivo no telão, hein? Programação sensacional para domingo agora no Viracopos. 10h30, missa com o Padre Jobel. Meio-dia, chegada dos Cavaleiros com a bênção. A partir das 13 horas, show com o grupo Na Gandaia. E 17 horas, super telão lá no Viracopos para o Jogão do Brasil. Lembrando que teremos as barracas aí com comidas típicas, muita música e a presença de todos, que é muito importante, hein? Dia 5 agora no Viracopos, domingo, meu, domingo. Alô, Tânia Sene, aí no Jardim Fogaça, aquele abraço, querida. A Sueli Teodoro Nanastre, alô, Sueli, abraço pra você, querida. Boa tarde, grande líder, Deus abençoe seu final de semana. Daniele Choquete, lá da Pacaembu 1. Tô aqui ligadinho com vocês, Liba. Ótima tarde de sexta-feira abençoada, segue o líder, abraços, valeu, Daniele. Edilson Carneiro, Chiruzinho, pediu um modão aqui, Chiru.
8: Boa tarde, Liva, sextou, mande pra nós hoje, Belmonte, Amaraí, a Fronha, vai lá pro seu L, pra todo o TG87 e para o trânsito. Tchau, obrigado, segue o líder.
3: Valeu, garoto. Alô, Naira. A Naira tá ligada comigo também, seguindo o líder. Ótimo final de semana pra você e sua família, forte abraço, Deus abençoe. Jogo de domingo, Liba. Noruega 4, Brasil 2. É, já teve um placar assim, num passado não muito distante, hein? Dos últimos 4 jogos aí com a Noruega, o Brasil empatou 2 e perdeu 2. E numa dessas aí foi de 4-2. Ai, tomara que não repita, Naira. Não judia de nós assim. Chiruzinho tá querendo a fronha. O Sidney Alves, da Nova Itapetininga, ontem me pediu Estrada da Vida. Então a gente vai baixar a agulha por aqui, ó. Lá para Dona Nilde, para o seu Paulino ali no Gramadinho, sogros do meu Gabriel, ligados aqui com a gente. A Fronha.

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11: E a gente já tá de volta, meu, na tarde mais gostosa do seu rádio, aqui na Melhor. A rádio feita pra você.
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11: Muito obrigado a todos que participaram hoje, deixaram seus recados. A gente já não recebe mais, ó, daqui pra frente, devido ao nosso tempo aí, mas tem gente, hein? Senhor Barbaridade, obrigado aí pela gigante audiência em toda a cidade, toda a região, aqui, ó, na tradicional de Itapetininga, Rádio Super Difusora, a rádio feita pra você. 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Agora, 9 minutinhos para as duas. 9 para as 2. Diga para mim como é que você acordou hoje. Acordou bom? É, acordou chique no Billy? Bagualandum. Ou acordou meio jururu? Ai, Liba, acordei meio jururu hoje. É, acordei esquisito. 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O nome já diz tudo. 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A gente vai com mais participações. Lembrando, hein? Se não for Santo André, pode erguer o quadro, mulher. Faça como Liba, até o filtro de papel tem que ser Santo André. Agradecendo a audiência aqui do Diego Fernando ali do Mesquita, dedicando o programa para o filhão Théo Augusto, para o pai José Fogaça e a todos os amigos, desejando um ótimo final de semana a todos. Mandou o palpite aqui, Brasil 2, Noruega 1. Meu amigo Levino de Capão Bonito, Liba, ontem eu tava meio jururu, pensei que fosse sexta-feira. Toca pra nós aí, Faz Ela Feliz com o Juliano César, segue o líder e vai Corinthians. Alô, Levino! Mandou o palpite dele aqui, o Levino, ó, Brasil 2, Noruega também 2. Quero agradecer aqui o Van Clay Carrascal, da família Carrascal, fala comigo, cowboy!
9: Tarde, Liba, tudo bom? Passando aí pra pedir uma moda aí, essa vou oferecer pra o mano velho, o Manuel Carrascal, o homem do cappuccino. Toca uma moda aí pra nós do Milionários é Rico aí, oferece aí pro Farelo, Rodolfinho de São Miguel, Mateuzinho Ruivo, a galerinha toda aí que tá ouvindo aí. Um abraço, Liba. Segue o líder.
11: Valeu, querido. Meu xará, o gaúcho, Adilson, tá por cá. Fala comigo, garoto.
14: Aê, Liba, boa tarde. Gaúcho por cá. Já estamos ligados, sintonizados, loqueado, só curtindo o show do Pai Libório. Capricha os modão aí pra nós. Deus abençoe e segue o líder.
11: Precisou de um benzimento, de uma cura? Fala comigo. Precisou de um chazinho? 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Até as pessoas que andam esquecidas, a gente tem um medicamento bom ali para adivinhação. Você vai gostar, viu, gaúcho? Alô, Cidinha Antunes, ligada comigo. Boa tarde, Liba. Já estou te ouvindo aqui, ó. Quero dar o meu palpite para o jogo, ó. Brasil 3, Noruega 2. Sua ouvinte, Cidinha Antunes. A Márcia Meira Vila Santana mandou aqui. Márcia Meira Vila Santana, Brasil 3, Noruega 1. E soltou a voz.
15: Boa tarde, Liba. Que Deus abençoe a tua tarde. Oferece uma música para mim. O Toninho da Prefeitura. E segue o grande líder. Vai, Brasil.
11: Tuninho danadinho. A Dalva Ribeiro no alto de Vila Piedade. Liba, ótimo final de semana pra você. Seguindo o grande líder. 3-2 para o Brasil. 3 para o Brasil, 2 para a Noruega. Tá anotado aqui também. A Jéssica Santista. Alô, Jéssica. Liba, seguindo o líder sempre aqui. Hoje estou na faxina. Ai, ai, ai, ai, ai. Toca modão pra nós aí. Brasil 1, Noruega 0. Tá bom demais e segue o líder. É isso aí. Meio a zero tá bom, hein? Valeu, Jéssica. O Osmar Antunes, ali do Bom Retiro da Esperança. Brasil 2, Noruega 1. Seguindo o líder por aqui. Valeu, Osmar. Osmar Antunes. Tem o Osmar Santista aqui também. Liba, boa tarde. Brasil 1, Noruega 1. E na prorrogação, o Brasil volta pra casa e segue o líder. Ô, louco, cara. Para de ser agorento aí. Fica secando a nossa seleção, que é tão forte. É tão forte. Carlinho Gancho quebrou o pé de ação do Carlinho. Boa tarde, Pai Libório. Carlinho Gancho aqui. Manda uma música boa pra nós aí. Brasil 3, Noruega 1. Segue o líder 100% curado. Valeu, Carlinho Gancho. Abraço pra você, querido David Lontra. O pedreiro Nutella tá por aqui.
16: Boa tarde, aqui é o Lontra na área. Manda um abraço para todos que estão escutando. Para o tio Gago, para nós na obra. Tio Gago tava com gripe, Liba. Vou mandar a foto pra você dar uma olhada. O que você me diz? Tem que passar na tenda do Pai Libório? Segue o líder.
11: Precisa passar na tenda, a gente vai fazer um chazinho pra ele. Uma passada de mão que eu der nele, vai, ó, todos os males, ó, são curados na hora. Deixa o gaguinho comigo, só a gagueira dele que tá complicada, né? A gagueira tá brava. Ó, o Mané Carrascal aqui, é mais um da família Carrascal. Fala, Manezão!
17: Tarde, Liba! Bom, Liba, passa aí, pedir pro soltar um modão pra rapaziada. Do grupo Carrascal, rapaziada do grupo de São Miguel. E falar uma coisa pra você: não dê muita bola pro Farelo, não, que o Farelo é louco e inflamador. E segue o líder. Tchau, ligado.
11: Farelo, rapaz, Farelo é terrível. Começou a andar com o Matheus Ruivo, senhor amado, hein? Que dupla, rapaz, que dupla. Eduardo Santista da Vila Mazeia. Alô, Eduardo, meu amigo. Liba, tamo na campanha do mês 7 aí, ó. Já mandou aqui a colaboração. Grande amigão do grupo Escolhidos a Dedo aí. Tadeu Melo. Alô, Tadeu. Gostou do modão, hein? Curtiu aqui o Belmonte e o Milionário José Rico. Aí sim, Tadeu. Ó o Thales da Cataia aqui. Tarde, Liba e queridos ouvintes do Show Sertanejo. Brasil 2-1 ou 2-2. Você tem que decidir aqui, fio. Ou é um ou é outro. É apenas um palpite, certo? Ótimo final de semana a todos. E
18: segue o líder.
11: Beleza, corrija aí. Você mandou dois palpites aqui, é somente um. Falou, meu querido Wesley. Alô, Wesley Liba, manda um abraço pra turma do Posto Tupi. Manda um Gustavo Lima aí. Ô, garotinho, um abraço, Wesley. Obrigado pela sintonia. A Simone tá ligada comigo. Tarde, Liba, tudo bem? Gostaria que você mandasse uma moda pra nós. Deus abençoe e segue o líder. Alô, Simone.

0: Cadê o Tata Mota Tata? Vou trazer você antes do Celso Marques aqui, porque o Celso Marques tá romântico, rapaz. Cadê o Tatazinho?
1: Fala, Liba! Tata Mota seguindo o líder. Sextou, bebê! Hoje tem Rancho Fundo às 11 da noite. Sábado, Pesqueiro Recanto Fogaça às 2 da tarde. Quiosque do Ney no Morro do Alto às 10 da noite. Domingo tem Bar da Curva na Varginha às 7 da noite. Manda um abraço aí pra minha mãe, Carmen Mota, Janete Mota, doutora Valdir, o Xavier, Nilson, Mano do Pastel, Adriano Bomba, Pedalinho, Marcinho, Picaretinha, Lantena, Tata Gaguinho, Lana Mota, Jéssica Mota, Fernando, Antônio, Marco, Bonini, o Vareta, o Buio Pena e o Careca do Poço Aratanhá. Manda um modelo pra nós e segue o líder!
0: Valeu, garoto! O nosso amigo ouvinte Antônio Camargo do Jardim Paulista tá querendo Chitãozinho e Chororó. Boa tarde, Liba. A Clarice e a Dona Dirce e eu estamos ouvindo seu programa. Toca uma música do Chitãozinho e Chororó pra gente e segue o líder. Quem gosta do Chitão e Chororó é o Emerson do Uber, a gente vai mandar pra ele também, tá bom? Antônio Camargo, tá no pente aqui o Chitão mais o Chororó. Mas antes tem Teodoro Sampaio para Dona Neuza Fadiga, para Celso Marques, o polêmico Celso Marques que está muito, muito romântico, olha, agradando a Ana, ai, ai, ai, ai, ai, o garotinho, sei não, hein, será que o B.O. não foi feio não, hein, menino?
2: Boa tarde, Libório, todos os nossos amigos da Super Difusora. Estou aqui trabalhando pelo Sudoeste Paulista e ouvindo o show sertanejo. Gostaria, Liba, que você tocasse aí Teodoro Sampaio, Banho de Amor, especialmente para minha esposa Ana. Quero dizer que amo muito e obrigado por estar do meu lado todos os dias. Um abraço, Liba, um bom final de semana, tamo junto.
0: Tá aí, pediu, a gente traz. Olha aí que modão, Banho de Amor, Teodoro Sampaio no show do Liba.
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0: Pense num programa bom. Ai, que a minha mãe fala.

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0: E a gente vai aí prosseguindo. O relógio marcando 2h17 agora, 14h17. 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E o Bar do Zito? 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Hoje tem duas aqui no final do programa, hein? 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Hora certa. 2h24, agora 2h24, é isso mesmo? 2h24 é amanhã, então. É amanhã, sabadão. Ai, ai, ai, ai, ai, Marcinho. 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Triste. Pra você que gosta de moda apaixonada, aguenta aí, porque tem uma dose dupla aqui daquele jeito, hein? Daquele jeito. 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Cadê? Cadê a Jéssica Mota? Participou aqui com a gente. Fala aí, Jéssica.
6: Boa tarde, Levan. Tudo bem? Você pode tocar a música do Jéssica Mota? Fazendo um favor. Obrigada, segue o vídeo.
0: Abraço pra você, Jéssica. Aninha, enfermeira. Alô, Aninha. Todos os amigos aí dedicando o programa para a nossa querida Fátima, a Fátima do Sandrinho, que está aniversariando hoje. Ela diz aqui: amigo, mando um beijão meu para a Fatiminha. Feliz aniversário, que Deus abençoe muito. E bora comemorar tomando umas na Rosana hoje. Beijão a todos. Valeu, Aninha, enfermeira. Abraço para você, querida. E parabéns para a nossa querida Fátima pela data de hoje. A Fátima do Sandrinho Brad Pitt. É coisa de doido esse casal aí, hein? Alô, Tubarão, Marcelo Nanini, sempre ligado com a gente. Tá correndo a região sudoeste, tá que tá trabalhando, tá que tá visitando. É o nosso pré-candidato a deputado federal por Itapetininga e toda a nossa região. Tuba, sucesso pra você, meu querido. Bom final de semana. O bolão do Tubarão tá bombando aqui para o jogo de domingo. Meu Deus do céu, quanta gente, hein? Quanta gente, quantos palpites, ai, ai, ai, ai, ai. Deixa eu agradecer aqui. Vamos lá então, pessoal que chegou até as 15 para as 2 participando do programa, certo? Vamos lá rapidão, vamos tentar acelerar aqui, ó. A Valdirene da Vila Rio Branco, tá ligada, Liba? 2-1 para o Brasil domingo, valeu Valdirene. A Maria dos Santos na Nova Itapetininga, Liba? Boa tarde, 2-1 para o Brasil. Coloco o meu nome no sorteio da feijoada, valeu Maria. O Anderson Sorocaba, Anderson, fala comigo, meu amigo.
7: Boa tarde, meu amigo Libório, que é o Anderson Sorocaba. Fez programação para todos na escuta, para Dona Laura, para o seu Zé Justo, para o Thiago Braia, para o David, para a Valéria, para o Vilão. Toca o modão chonado para nós, Libório, e segue o líder.
0: O Valdemir de Piramboia, fala, Liba. Boa tarde, Valdemir de Piramboia. Ótimo final de semana e segue o líder. O Antônio Camargo, ah, já falei no Antônio, já foi chitão para ele. Agora tem o Juliano aqui, fala, Juliano.
8: Boa tarde, Libório. Aqui é o Juliano Teles. Queria pedir uma música pro Joãozinho Teles ali na oficina do Funerário e Pintor em frente do condomínio Cambuí. E também para comemorar o meu aniversário no dia de hoje. Manda para nós o parabéns, gaúcho. Valeu! Segue o líder!
0: Falou, Juliano! Olha o Douglas aqui, fala, Douglas!
9: Fala, fala, Libório! E aí, toca uma música para nós e pra galera da Translino aí. E vamos ver se hoje o mestre faz quatro pardos. E oferece pro Tatai também. Tá que alegra nós aí nas noitadas no chão batido.
0: Valeu, querido. Boi da Funilaria também falou.
10: Boa tarde, meu amigo de bordo. Uma ótima sexta-feira pra você e pra todos os ouvintes e um abençoado final de semana. Iba, toca o modão bem caprichado pra turminha da Funilaria do Boi aqui. E segue o líder.
0: Falou, gaúcho. A Lúcia de Fátima da Vila Barte. Abençoada tarde pra você e a todos da Rádio Liba. Osvaldo na Belo Horizonte, ligadão. Ótima sexta-feira. Meu palpite é 3 para o Brasil e 2 para a Noruega. E segue o líder. Tchau, obrigado. Valeu, Osvaldo. Sérgio Mariano da Vila Prado. Alô, Sérgio. Tava gastando ontem lá no supermercado Roberto, hein, menininho? Quase que você não deixa nada. da Poliba lá no açougue, rapaz. Ô, menino. Abraço aí, Sérgio Mariano Liba. Me coloca no bolão aí, ó. 3-1 para o Brasil e segue o líder. Já tá, menino, já tá. A Rosângela da Vila Santana também falou aqui.
11: Boa tarde, Libório. Sextou. Tudo bem aí?
0: Tudo.
11: Viu, Libório? Manda um abração para aqui na Vila Santana. Sou Rosana Silva. Meu marido José Maria, minha mãe Tereza e a todos que estão escutando você. Meu marido arruma fogão. O número dele é 998-348136. Ok? Obrigado, Libório.
0: Beleza. Pô, manda conta para você, fia. Alô, Giovanni. Giovanni Rocha do Bela Vista, Liba. Tudo bem por aí? É o alemão lá do Bombas Injetoras, ligadão, oferecendo o programa especialmente hoje aqui, Liba, na oficina do Jair. Terminar no serviço de bomba injetora, manda pro Jair e o Marcelo. Estamos ouvindo o líder de audiência. Valeu, alemão, bombas injetoras. O José Leandro no Santa Inês, Liba. 2-1 para o Brasil. A Maria Diva do Tupi também falou aqui.
12: Só quero ganhar feijoada, Libório. Ah, sorteia pra mim.
0: Quer ganhar? Vá comprar, fia, vá comprar.
12: É, o Brasil é 2-0, uma segunda-feira.
0: Tem que digitar o resultado. Tem que digitar o resultado. Não vale por áudio, não vale, fia. Luizão de Sarapuí, boa tarde, Liba. Manda uma moda aí para o meu amigo Zequinha Animal e para o Antônio Carlos Baldin, ou Carlão Pachá. Tá pedindo o Rick Renner, Liba? Aproveitando, queremos desejar meus sentimentos ao Luiz Souza Moraes. É o baiano da churrascaria que infelizmente veio a falecer, né? Essa grande figura que nós tivemos aqui em Itapetininga. Eu e o Zeca comemos muitas costelas preparadas pelo rei da costela, nosso querido baiano. Infelizmente, nos deixou hoje o nosso amigo baiano da churrascaria. Muito bem lembrado aqui, viu, Luizão? Aí de Sarapuí. Márcia Fogaça da Vila Santana, Liba, 2 para o Brasil, 1 para a Noruega. Me coloca no sorteio. E o Sandro Ramos também falou aqui, né, Sandro?
13: Boa tarde, Libório. Beleza? É o seguinte, o jogo do Brasil vai ser 4 para o Brasil e 2 para a Noruega. Vai, Brasil. Ótima tarde. Valeu.
0: Grande abraço, filho. Digita, manda digitado. O áudio não vale. Manda de novo para nossa querida Duda aqui na sintonia, certo? Alô, Fabião Boi. Fábio Morelli tá ligado, Fabião. 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Mandou um boa tarde aqui o Fábio Boi. E tchau nós. Abraço, meu querido. Bom final de semana. Adriano Bomba tá por aqui. Fala, Bomba.
14: Liba, boa tarde. Você já não tá no horário mais, já passou? Ah. Mas se puder mandar um parabéns pra minha esposa de França aí, eu agradeço demais.
0: Grande abraço pra G França, a esposa do nosso querido Adriano Bomba. E tia nós, que Deus abençoe muito, muita saúde, muita paz, muitas felicidades. Marquito Delgado lá da Pacaembu, Liba. É, tá vendo, né, Marquinho? Não é fácil não, hein? Momento batata agora aqui no programa, os batatinhas, os xaropetas, pra encerrarmos as participações do nosso programa. Deixa eu começar com o Gaguinho. O Gaguinho tá gripado, tadinho do Gaguinho. Vamos conferir o áudio dele aqui.
15: Bom dia, Libório. Tudo bem?
0: Tudo.
15: Manda um forte abraço pra galera das máquinas pesadas. E um abraço forte pro Diegão, pro Lontra. E tenha um abençoado final de semana. E segue o líder.
0: Falou, hoje não gaguejou muito, rapaz. Olha que vai ter mudança de lua, hein? Olha só, ele colocou que a gripe tá osso, Liba. De ação do Gaguinho. Cadê Márcio Bisteca, Bereba, do Lojão do Funileiro?
16: Fala, seu lindo da buzina, boa tarde, beleza? Manda a música lá pro nosso amigo, pro Mauro Mortadela, Mr. M, pai, pro Datinho, pro do Funileiro, pro Nato Funileiro, pro Pafunso, pro meu amigo pro Suco, pro Danilo, pro Daniel, pro Crisley, pro Marco Funileiro. Liba, sextou, toca pra nós hoje aí, sexta-feira, sua linda. Ah, segue o líder, tchau, obrigado, pressão 12 por 8, bibi.
0: E você vem de novo com essa sexta-feira, sua linda, vá dormir, rapaz, vá caçar sapo, como diz minha mãe, vá caçar sapo. Ô, mentor, você que monta esse time aí e eu que tenho que aguentar aqui, cara.
17: Boa tarde, meu amigo Libório, sexta-feira maravilhosa, aqui é o mentor que está falando. Ô, Liba, uma sexta-feira dessa merece uma dona Jandira, hein? Capricha pra nós aí. Um abraço pro Vareta, um beijão pra minha namorada Ana Paula, um pro Puro Suco, Puelinto Império Multimarcas e um pra você, meu querido, e segue o grande líder.
0: Dona Bibi. Jandira na cadeia.
18: Atenção, Cadebec, show sertaneja moendo por todos os cantos. Um alô pro Cassinho da Pimenta, Cedinho da Bocharia, Cê, Raleri, Daninho, do Sol, Dona Lempre, Otto, Bartos, Esteco, Mineiro, Lovador, Pode, Pano, Mecano, Pouco, Sena, Eletro, Pujo, Antur, Pouco, Pafoso. Oliba, toca uma pra nós bem antiga aí. Celi Campeiro, Banho de Lua, segue o líder, garoto.
0: Você vai ouvir o Banho de Lua, você vai ouvir o Banho de Lua. Fica esperando aí, mala, mala sem alça, mala de papelão em dia de chuva. Alô, Mineirinho, Mineirinho já mandou aqui, Liba, 4-1 pro Brasil. Aí sim, Mineiro, Mineiro tá confiante. Pafuncio, o Puro mandou aqui também, Brasil 1, Noruega 3. Tá querendo ganhar o bolão sozinho, né, Puro? Cadê o Pafuncio?
19: Aí, Libor, Bibi, tira uma dúvida minha, Libor. Sabe que o Puro Suco mandou perguntar pra você, rapaz? Ah, ele quer ver, eu levar xingo, rapaz. Eu morro de medo de se xingar aí, rapaz. Mas eu vou perguntar pra você, Libor. Você contava muita mentira quando era criança, Libor? Ah, o Puro Suco falou também que acho que o Tubarão também contava muita mentira, rapaz. Porque a mãe falava, rapaz. Se a gente começasse a contar mentira, crescia na orelha da gente. Falei, mas então o Libor com o Tubarão contaram muita mentira quando era criança, rapaz.
0: É.
19: Senhor amado, segue o líder, bibi, tchau, tchau.
0: Você quer que eu responda? Você quer que eu responda? Crescia o nariz, né? Vou falar pra você, vou falar em off pra você aí, tá bom? Gian Giovanni, vamos atender a Elaine lá de Angatuba, para os aniversariantes do dia, para você que me acompanhou em mais uma semana através do Zap. Olha só que moda!
20: Já faz

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2: É, reta final, meu, reta final. Mais uma semana, 15 para as 3, aqui na Melhor. A rádio feita para você, meu.
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2: Big Forte confirma a hora, 2h45 mais 30 segundinhos. 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Quero mandar um abraço lá no Morro do Alto. Alô, Morro do Alto. Alô, Ednilson. Encontrei com o Ednilson hoje lá no Novo Cofesa e ele falou: Liba, tem um caboclo lá no Morro do Alto, trabalha comigo lá, o Erinaldo. O Erinaldo não perde o seu programa. Alô, Erinaldo, pessoal aí da Ed Gramas. Ô, Ednilson, um abraço pra você, querido. E aí para o Erinaldo, fanzaço do Show do Liba. Aí sim, aí do valor. Jorge Endrigo, meu amigo Jorgão Endrigo. Ele diz aqui: tarde, meu irmãozão. Queria mandar um abraço para o pessoal do Adalto Som, em especial para o Felipe, para o Carijó e o Alan. Também para o pessoal da Comercial Peixoto, a Janaína, o João Messias e a todos os funcionários e patrões, Newton Peixoto e Edna. Um abraço para a Eliana Teixeira Endrigo, para o César Endrigo, para o João Camargo e a Rose Camargo. Ele diz aqui: abraço. Valeu, querido. Grande Jorgão Endrigo. Grande, grande amigo, grande parceiro, tá sumidão, rapaz, tá sumidão. Sucesso sempre pra você, meu irmão. Cadê o Ed Show? Fala, Ed.
4: É, Libora, meu palpitão também é 2-0 aí pro Brasil, viu? Mas é pelo otimismo. Mas a nossa seleção tá que nem o avião das 9 do Mineirinho aí, viu? Tá fartando uma asa aí, viu? Manda aí, segue o líder.
2: Você viu o Mineirinho cantando Avião das 9? Jesus, Jesus, hein?
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2: Olha a saideira, João Paulo e Daniel. Lá pra Fátima do Zaca. Pra Lisete, que gosta do Daniel. Tá faltando amor, 8 pras 3.

0: Tá aí, garoto, bênçãos de Deus na sua vida.
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0: E as orações para todos os aniversariantes, também orações de hoje lá para o meu amigo Emerson do Uber e a sua esposa Rosângela, para o caboclão Zé Vicente, prainha Camomila, com carinho, para o compadre Felisbino e a Lu também, toda a nossa família. Orações lá para o Antônio Camargo e a esposa Clarice, no Jardim Paulista. Aí para o nosso amigo Juliano, aí acompanhando o nosso programa, aniversariando, felicidades. O Diego Fernando pede orações aí para o filho Théo Augusto, pai José Fogaça, a todos os amigos, em especial para o compadre Felisbino. E as orações lá para a dona Nilde, para o seu Paulino no Gramadinho, sogros do meu Gabriel, também acompanhando o nosso programa. 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

0: E que você e toda a sua família, todos tenham um abençoado final de semana, em nome do Senhor Jesus.
1: Abençoa,
0: Senhor. Uma deliciosa feijoada vai para a Maria dos Santos, da Vila Nova Itapetininga. Alô, Maria dos Santos, Vila Nova Itapetininga. E outra feijoada vai para a Vila Santana, para a nossa ouvinte Márcia Fogaça. Márcia Fogaça. Bom final de semana a todos, fiquem com Deus. Bom jogo do Brasil, até segunda.
2: Em nome do Pai, e do Filho, e do Espírito Santo. Amém. Pai nosso que estais nos céus, santificado seja o vosso nome. Venha a nós o vosso reino. Seja feita a vossa vontade, assim na terra como no céu. O pão nosso de cada dia nos dai hoje. Perdoai-nos as nossas ofensas, assim como nós perdoamos a quem nos tem ofendido, e não nos deixeis cair em tentação, mas livrai-nos do mal. Amém. Ave Maria, cheia de graça, o Senhor é convosco. Bendita sois vós entre as mulheres, e bendito é o fruto do vosso ventre, Jesus. Santa Maria, Mãe de Deus, rogai por nós, pecadores, agora e na hora de nossa morte. Amém. Glória ao Pai, ao Filho e ao Espírito Santo, como era no princípio, agora e sempre. Amém. Jesus, manso e humilde de coração, fazei o nosso coração semelhante ao vosso. O Senhor esteja convosco. Ele está no meio de nós. A nossa proteção está no nome do Senhor, que fez o céu e a terra. O Senhor Jesus Cristo esteja contigo para te proteger, esteja à tua frente para te conduzir e atrás de ti para te guardar. Olhe por ti, te conserve e te abençoe. Amém. E a bênção de Deus Todo-Poderoso, Pai, Filho e Espírito Santo, desça sobre vós e permaneça para sempre. Amém.
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1: Opa! Vamos lá, juntos até as 5 da tarde, com o maior carinho, sorriso estampado no rosto. Feliz da vida! Porque confio em Deus e tenho bons amigos. Let's go, baby! Sexta-feira, 3 de julho de 2026. Tem muita música, tem a sua participação, óbvio, de grande importância pra gente, através do WhatsApp oficial da SD, a rádio que é feita pra você. Anota aí, 15-996-09-7213. Mensagens em áudio, texto, pede sua música, oferece pra quem quiser. O importante é que você participe com a gente. 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E para o sextou ficar daquele jeito, Libório! Trem! Vai o embaixador falando de amor, Gustavo Lima! E o amor de primavera aumentou o som Itapetininga.

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1: Voltamos já! Em Itabetininga, 3:14. A melhor hora em seu rádio.

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E já estamos de volta em Itapetininga, 3:19. Tem muita música, tem a sua participação. 15 99609 7213. Passadinha no WhatsApp. Quero agradecer aqui imensamente meu amigo Aguinaldo Puro Suco. Boa tarde, fã clube do Baita Macho, na audiência total. Arrebenta, garoto, valeu, Puro Suco. Dona Dalvinha, boa tarde, Juninho, ótimo final de semana pra você. Pra você também, Dona Dalvinha. Thales da Cataia. Agora sim, Thales da Cataia. Boa tarde, Juninho, queridos ouvintes. Continue ligado aqui na Super Difusora. Ótimo final de semana a todos, Thales da Cataia. Abraços também pro Neto Cabeleireiro. Enviou aqui: olá, queridos amigos e amigas e clientes. A paz, tudo bem com vocês? Espero em Deus que vocês estejam todos bem. Neste sábado, ou seja, amanhã, dia 4 de julho, teremos Bazar Beneficente na nossa comunidade São Miguel Arcanjo e Nossa Senhora do Sorriso, das 8 da manhã às 11h30, na rua Antônio Nicéforo dos Santos, antiga rua 12, número 240, Bosque dos Pinheiros. Será um grande saldão, com todas as peças no valor de R$1 apenas. Você contribui e ajuda demais. Toda a renda será em prol à construção da igreja. Esperamos por todos vocês, comunidade São Miguel Arcanjo e Nossa Senhora do Sorriso. Israel Rodolfo!

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1: É, tem coisas que a gente promete, mas não cumpre, né, gente? Eu jurei não bater na sua porta. Olha eu batendo e quebrando outra promessa. Eu tenho

0: Voltamos já! Eita Bertininga, 13h32. A melhor hora em seu rádio, 13h32. Vamos que vamos, gente!
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0: E já estamos de volta em Tapetininga, 3h36. Tem muita música, tem a sua participação e tem o Flashback Sertanejo.
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0: Bruno e Marrone, Coração de Pedra no seu rádio.

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No flash de hoje, Zezé de Camargo e Luciano. E lembramos, será que foi saudade de 1999?

0: Voltamos já! Em também Tininga 3:45. A melhor hora em seu rádio 3:45. Vamos que vamos, gente!
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7: E já estamos de volta em Itapetininga, 3h49. Tem muita música, tem a sua participação. E o Egito tá vencendo a Austrália nesse momento. Luan Santana, Olho Marrom.
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0: 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Bora de música, Juninho? Ah, esqueci. 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Agora sim ou agora não? Agora sim ou agora não? Agora sim, Juninho. Juninho!
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2: Sim.

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já estamos de volta em Itapetininga 4 e 5. Tem muita música, tem a sua participação. E é claro, tem Fred e Fabrício no programa do Juninho.

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0: Voltamos já! Inter Betininga, 4h15. A melhor hora em seu rádio, 4h15. Vamos que vamos, gente!
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7: E já estamos de volta, e quem tá de volta é a Austrália, empatou 1-1 contra o Egito, em Itapetininga, 4h20, gente! Casal Modão, Michel Teló, no seu rádio.

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0: conta. Ficou tenso, hein? É tenso!
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0: Voltamos já. Entra Betininga, 4:30. A melhor hora em seu rádio, 4:30. Vamos que vamos, gente.
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0: Já estamos de volta em Itapetininga, 4h34. Tem muita música, tem a sua participação e tem o Flash Sertanejo.
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0: No flash de hoje, Chico Rei, Paraná, um degrau na escada.

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1: É, Dudu, quem não tem amor em casa, vai ajeitar na rua, né?

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Gino e Geno, ela chorou de amor.

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1: Voltamos já. Eita, Betininga, 4h47. A melhor hora em seu rádio, 4h47. Vamos que vamos, gente! 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
1: E já estamos de volta em Itapetininga, 4h51. Muita música. Tem Hugo e Guilherme. Pra dona Terezinha, tá curtindo na Belo Horizonte. Pra oferecer essa música também pra Cleide, tá com o rádio ligado. Ana Beatriz, pra vocês, Hugo e Guilherme. Existe.

A comunidade São Miguel Arcanjo e Nossa Senhora do Sorriso convida para o Bazar Beneficente amanhã em prol da construção da igreja, dia 4 de julho, sabadão, amanhã, das 8 às 11h30 da manhã. Participe, a sua doação constrói fé, esperança e um futuro para todos. Acontece amanhã, então, o Bazar Beneficente na rua Antônio Nicéforo dos Santos, 240, Bosque dos Pinheiros. Participe! Bazar Beneficente em prol da construção da igreja, comunidade São Miguel Arcanjo e Nossa Senhora do Sorriso. Deixa eu mandar um abraço todo especial aqui para dona Conceição. Olá, Juninho, boa tarde, Conceição. Também para mamãe Margarida Lopes, lá no Parque da Lagoa. Sempre te ouvindo, Juninho, aquele abraço. Ô, dona Conceição, Deus abençoe, viu? Obrigado pelo rádio ligado, tá bom? Abraços para todos vocês.

0: Pois é, o programa do Juninho vai ficando por aqui, tá aí chegando o giro de notícias com ele, Antônio Rodrigo, e eu fui!
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1: Boa tarde, ouvinte Super Difusora, tudo bem com você? A partir de agora você fica antenado, atualizado comigo, Antônio Rodrigo, aqui no Giro Super Difusora. Nós vamos dar um giro no que aconteceu ou está acontecendo na cidade, na região, no Brasil e no mundo. E lembrando sempre que para você que está pelas ruas da nossa cidade, da nossa região, pode participar comigo aqui no programa, tá bom? Manda sua mensagem, sua foto, seu áudio para o WhatsApp da Super Difusora. O WhatsApp está aberto para sua participação. É o 15996097213. 15996097213. Para você que está pelas ruas da cidade, da região, flagrou de repente alguma obra, alguma intervenção, algum acidente, algum local onde o trânsito possa estar parado, assim você me atualiza e atualiza também a grande audiência da Super Difusora, o pessoal que está aí no trânsito, nas ruas, ou até mesmo quem está em casa, está se preparando para sair, já sai sabendo do que está acontecendo aqui com a gente. 5 horas, 2 minutos. Aumenta o volume do rádio porque o Giro Super Difusora está começando.
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1: E o giro começa sempre com oportunidades para você que está em busca de uma recolocação, uma colocação ou recolocação no mercado de trabalho. A gente já começa dizendo que o posto de atendimento ao trabalhador, o PAT de Itapetininga, começa a semana que vem oferecendo 252 vagas de emprego disponíveis a partir então de segunda-feira, dia 6 de julho. Ao todo, são 199 vagas para quem já tem experiência, 32 para candidatos sem experiência, 9 oportunidades de estágio, 1 vaga para jovem aprendiz e 11 vagas para a região de Itapetininga. Antônio, mas você fala quantas vagas tem, mas não fala pra gente quais as áreas que estão disponíveis. Eu vou trazer para você alguns destaques, ó. Entre os destaques desta semana estão 63 vagas para pedreiro, 20 para armador de ferragens, 20 para carpinteiro, 8 vagas para auxiliar de produção, além de oportunidades para eletricista, encanador, vendedor externo, vendedor interno, repositor, tratorista, técnico de segurança do trabalho, professora de língua portuguesa e supervisor de logística. Essas são as vagas, as áreas disponíveis para quem tem experiência. Agora, para quem está buscando o primeiro emprego ou não possui experiência, há vagas para serviços gerais, ajudante geral, auxiliar de produção, auxiliar de açougue, piscineiro, vendedor interno e vendedor de serviços, entre outras tantas oportunidades. Lembrando que os interessados devem comparecer ao PAT levando RG, CPF, carteira de trabalho e comprovante de residência. E o PAT fica na rua Monsenhor Soares, número 251, no centro de Itapetininga, e funciona de segunda a sexta-feira, das 9 da manhã às 5 da tarde, exceto em feriados. Tá aí, oportunidade para você a partir de segunda-feira, uma oportunidade para você se recolocar no mercado de trabalho. Super Difusora, 5 horas e 4 minutos. E ainda falando em oportunidade, agora eu vou falar com o Bruno Batista, coordenador de RH da JBS Itapetininga. Ele tem um recado para você que está buscando uma oportunidade de emprego ou conhece alguém que está buscando um espaço no mercado de trabalho. Bruno, boa tarde.
2: Boa tarde, Antônio. Boa tarde a todos os ouvintes da Difusora. Aqui é o Bruno do RH da JBS. Estou passando aqui para deixar um recadinho muito importante. Quem tiver um amigo, um parente, né, alguma pessoa que precisa de emprego, nós temos oportunidades aqui. Basta comparecer aqui na empresa, né, nas terças e quintas, às 9 horas, e na

Tapetininga para JBS tem que fazer o retorno logo à frente para ter então acesso a JBS. Mas Antônio, eu não tenho carro, não tenho como ir para lá. Como que eu faço? Se você precisa de transporte público, ó, já trouxe para você até os horários para que você possa se programar com o transporte público de Tapetininga e ir até a empresa. Você pode embarcar na rodoviária de Tapetininga, no ônibus municipal com destino ao distrito do Rechã, às 10 para 6 da manhã e também às 7 da manhã, isso para quem vai na terça ou na quinta-feira, certo? Para quem pode ir na quarta ou sexta-feira, o mesmo ônibus para o Rechã sai da rodoviária de Tapetininga às 11h30 e também à 1h20 da tarde. Então você tem aí duas opções para quem vai sentido Rechã, sai da rodoviária e vai até o Rechã de manhã, para quem vai na terça ou na quinta-feira, ou à tarde, para quem vai na quarta ou na sexta-feira. E tem mais uma opção também, do Mercado Municipal, o famoso Mercadão de Tapetininga. De lá, sai a linha para o Distrito do Tupi, à 1h10 da tarde, sendo então mais uma opção para quem pode ir na quarta ou na sexta-feira. É só levar seu currículo e aproveitar as oportunidades que a JBS vem trazendo para Itapetininga e anunciando aqui na Superdifusora. E essa é a Superdifusora, divulgando diversas oportunidades de emprego para você encontrar a sua e proporcionar qualidade de vida para você e sua família. Superdifusora, 5 horas, 7 minutos. Bora começar o giro na música.

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1: Super Difusora, 5:17. E seguem abertas as inscrições para a primeira Copa de Futebol de Base Nossa Senhora dos Prazeres, que será disputada nas categorias Sub-11, Sub-13 e Sub-15. As inscrições são gratuitas, mas o prazo está na reta final. As equipes têm até a próxima segunda-feira, dia 6, para confirmar então a participação. O cadastro deve ser feito presencialmente na Secretaria Municipal de Esporte, Lazer e Juventude, no Ginásio Municipal Ayrton Senna da Silva, na Vila Bart, das 9 da manhã às 5 da tarde. A inscrição deve ser realizada pelo responsável de cada equipe, que precisa representar uma equipe de Itapetininga. O congresso técnico está marcado para a próxima terça-feira, quando também deverão ser entregues as fichas dos atletas, devidamente preenchidas e assinadas pelos pais ou responsáveis. A competição terá início no dia 25 de julho e busca incentivar o futebol de base, revelar novos talentos e fortalecer a participação das famílias no esporte. Superdifusora 5:18. E a Prefeitura de Itapetininga, por meio da Secretaria de Esporte, Lazer e Juventude, promove nos dias 7 e 8 de julho, ou seja, na terça e na quarta da semana que vem, uma seletiva de handebol voltada para crianças e adolescentes, no masculino e feminino, com idades entre 10 e 16 anos. No dia 7 de julho, na terça-feira, a seletiva será realizada das 9 às 11 da manhã. Já no dia 8, na quarta-feira, a atividade acontece das 2 às 3:30 da tarde. Nos dois dias, os testes serão realizados no Ginásio Municipal Ayrton Senna da Silva, localizado na rua Jacira Aires Holtz, número 230, na Vila Bart. Não é necessário fazer inscrição antecipada nem ter experiência na modalidade. Basta comparecer ao local com traje esportivo e um documento com foto. Segundo a Secretaria de Esporte, Lazer e Juventude, a iniciativa busca incentivar a prática esportiva entre crianças e adolescentes, além de identificar novos talentos para integrar as equipes de handebol no município. Superdifusora, 5:19, já vai virar o relógio para 5:20.
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1: E agora a gente fala de futebol a nível mundial. Está acontecendo a Copa do Mundo FIFA 2026 e nesse momento tem jogo acontecendo, tem decisão acontecendo, até porque está chegando aí a final da fase 16avos, que é inédita nessa Copa do Mundo 2026. E Ednei Beltrame está pronto para trazer todos os detalhes do que está acontecendo no campeonato. Ednei Beltrame, boa tarde.
2: Muito boa tarde para você, Antônio Rodrigo. Muito boa tarde para você ligado no Giro Super Difusora. Termina hoje a inédita fase 16avos de final da Copa do Mundo 2026. Antes da gente falar dos últimos jogos dessa fase, vamos passar pelas partidas de ontem, quinta-feira. A Espanha, sem susto, atropelou a Áustria por 3-0 e segue no seleto grupo de candidatos ao título. Com transmissão da Bandeirantes, a Superdifusora FM mostrou Portugal batendo a Croácia por 2-1. E já na virada de ontem para hoje, transmitimos a classificação da Suíça, que eliminou a Argélia por 2-0. Austrália e Egito empataram em 1-1 no tempo normal e nesse momento disputam a prorrogação. Daqui a pouco, 6:30 da noite, começa a jornada esportiva para Argentina e Cabo Verde, com narração de Pedro Martelli e comentários de Cláudio Zaidan. Um pouco mais tarde, 10:30 da noite, Rogério Assis traz todas as emoções do último jogo dessa fase, Colômbia e Gana, com comentários de Leandro Quesada. E a Copa do Mundo não para. Começa amanhã, sabadão, às oitavas de final, com duas transmissões na Superdifusora FM. Às 14h, Canadá e Marrocos medem forças valendo a primeira vaga nas quartas de final. A narração será de Rogério Assis e os comentários ficam por conta de Leandro Quesada. Às 6h, o Paraguai terá pela frente a fortíssima seleção da França. Ulisses Costa vai contar essa história com comentários de Léo Gens. E atenção para a programação de domingo, aqui nos 94,5 FM. Às 10 da manhã, começa a cobertura para o jogo da seleção brasileira ao vivo, direto da Times Square em Nova York. O Brasil entra em campo às 5 da tarde contra a Noruega. Ainda no domingo, 9 da noite, todas as emoções de México e Inglaterra. Os vencedores dos jogos de domingo se enfrentam no sábado, dia 11, já pelas quartas de final. E para encerrar a nossa participação aqui no Giro Superdifusora, a seleção brasileira. A equipe fez no início da tarde de hoje, sexta-feira, o penúltimo treino antes do jogo contra a Noruega. A grande novidade foi o retorno de Rafinha. De visual novo, o atacante do Barcelona foi reintegrado ao elenco e passou por corredor polonês no início dos trabalhos. O retorno de Rafinha se assemelha ao processo pelo qual passou Neymar há pouco mais de duas semanas. Ele se junta ao grupo, mas ainda não fazendo as mesmas atividades. Nos 15 minutos que a imprensa teve acesso, o atacante do Barcelona chegou a fazer aquecimento e participar da roda de bobo, normalmente com outros companheiros. No entanto, na sequência, se separou e fez exercícios de menor intensidade, em um circuito individual de preparação física. Rafinha está fora do jogo contra a Noruega, mas o departamento médico da seleção brasileira espera deixá-lo apto para uma eventual disputa de quartas de final. Carlo Ancelotti também teve a volta de Rayan, que foi poupado da atividade de ontem, quinta-feira, por um controle de carga. Lucas Paquetá é o único desfalque da atividade da seleção brasileira. O meio-campista do Flamengo sofreu lesão na parte posterior da coxa esquerda no jogo contra o Japão e dificilmente voltará a atuar na Copa do Mundo. A grande dúvida para o jogo de domingo é quem será titular no lugar de Paquetá. Com características diferentes, Endrick, Gabriel Martinelli e Danilo são as principais alternativas. A provável escalação do Brasil para a partida contra a Noruega tem Alisson, Danilo, Marquinhos, Gabriel Magalhães e Douglas Santos, Casemiro, Bruno Guimarães e Danilo Santos, Rayan, Matheus Cunha e Vini Júnior. Por hoje é isso, Antônio Rodrigo e ouvinte. Excelente final de semana. Ednei Beltrame falando de futebol, de Copa do Mundo, de seleção brasileira, aqui no Giro Superdifusora.
1: Valeu, Ednei Beltrame, muito obrigado e por todos esses detalhes que deixam a gente a par de tudo que está acontecendo na Copa do Mundo FIFA 2026. Você ouvinte sabe que aqui na Superdifusora você fica antenado com tudo, com o que está acontecendo, mesmo quando não estamos transmitindo os jogos. O Ednei sempre traz os detalhes aqui no esporte do Jornal do Meio Dia e, claro, com a transmissão dos jogos que passam aqui pela nossa programação, como vai ter daqui a pouco, às 6h30, às 7 horas, né? Tem o jogo, mas às 6h30 começa a jornada esportiva. E o que você, ouvinte, acha? Domingão, Brasil passa ou não passa? Aquele gigante do time adversário que estão colocando como um baita de um muro. O que você acha? O Brasil vai passar de boa? Eu acho que vai, não sei. Mas eu tenho um pouquinho de chance. A seleção brasileira está um pouco melhor em relação ao começo da Copa do Mundo deste ano de 2026. O futebol na Superdifusora é com a Bandeirantes. 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Superdifusora 5:26, bora dar mais um giro da música.

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11: Super Difusora, 5 horas 37 minutos. E Itapetininga realiza entre os dias 6 e 10 de julho, ou seja, de segunda a sexta-feira da semana que vem, mais uma edição do projeto Samuzinho, que reúne cerca de 80 crianças e adolescentes com idades entre 7 e 12 anos. A iniciativa é promovida pela Prefeitura em parceria com o SAMU e também com a UniSOS Emergências Médicas e oferece uma programação especial de férias com atividades voltadas à saúde, prevenção e cidadania. Durante o projeto, os participantes recebem orientações sobre primeiros socorros, prevenção de incêndios e afogamentos, acidentes domésticos, de trânsito e outras situações de emergência. Também aprendem sobre defesa civil, educação no trânsito, preservação do meio ambiente, cidadania e convivência em sociedade. O projeto, realizado duas vezes ao ano, tem como objetivo preparar as crianças para agir de forma consciente no dia a dia e compartilhar esse conhecimento com familiares e amigos. A cerimônia de formatura está marcada para o dia 10 de julho, às 7h30 da noite, no auditório da Fundação Carnegie Bazarian, a FKB. Aí uma programação, então, para você colocar as crianças nestas férias é o projeto Samuzinho, que acontece de 6 a 10 de julho em Itapetininga. Super Difusora, 5h39. E a Prefeitura de Sarapuí convida a população para acompanhar a transmissão ao vivo da partida entre Brasil e Noruega neste domingo, a partir das 5 da tarde, na Praça José Luiz Holtz. A proposta é reunir famílias e amigos para torcer pela seleção brasileira em um clima de confraternização, e muita emoção. E para deixar a experiência ainda melhor, vale uma dica. Faça como acontece então nos estádios de futebol. Leve o seu rádio ou sintonize o seu celular, se ele tiver sintonia FM, para que você possa ouvir a Rádio Superdifusora em 94,5 FM e acompanhar a narração da equipe da Rede Bandeirantes. Sim, e detalhe, viu? Sem delay. Talvez você grite gol primeiro que quem estiver assistindo junto com você lá, tá bom? Assim você vive toda a emoção da partida com a imagem na tela e a tradição da melhor narração esportiva no seu rádio. Super Difusora, 5h40.
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11: Eu sei que você estava com saudade desse momento, eu estava sentindo muita falta e está chegando agora o Lado B, com Beatriz Abrão, trazendo para você o lado das músicas que ninguém te contou ainda. E eu não imaginava essa história aqui no Giro Super Difusora, eu não imaginava essa história na Super Difusora. E Beatriz está pronta para trazer essa história para gente. Beatriz, boa tarde.
12: Boa tarde, Antônio. Boa tarde para você também, ouvinte do Lado B. Antes de começar, fica sempre o convite para você participar com a gente. Manda sua sugestão de música pro WhatsApp da rádio, conta qual canção marcou sua vida, qual artista você quer ouvir por aqui ou qual som merece aparecer no nosso Lado B. E o Antônio passa o número para você anotar direitinho. Fala aí, Antônio.
11: É o 15996097213. Você pode mandar também no Instagram da Super Difusora, que é o @superdifusoraoficial. Essa música que a Beatriz vai contar a história hoje foi uma das selecionadas e Beatriz traz agora para gente. É com você, Beatriz.
12: Agora sim, vamos para a história de hoje. O Lado B fala de uma música que virou símbolo dos anos 90 e até hoje é uma das mais lembradas do Mamonas Assassinas, Pelados em Santos. Lançada em 1995, a canção fez parte do único álbum da banda e ajudou a transformar o grupo de Guarulhos em um verdadeiro fenômeno nacional. Mas a história dessa música começa antes da fama. Segundo o próprio Dinho, Pelados em Santos foi a primeira música que ele compôs. Ou seja, antes do sucesso Mamonas na TV, antes dos shows lotados e da explosão da banda no Brasil inteiro, a canção já existia. A composição nasceu a partir de um fim de semana na Praia Grande, no litoral paulista. Dinho estava com Samuel Reoli e a namorada dele, Kátia, quando começou a brincar no violão com alguns versos que já tinha escrito. No meio da conversa, surgiu uma pergunta que acabaria entrando para a história da música brasileira. Qual era o carro mais brega que eles conheciam? A resposta veio na hora, uma Brasília amarela com rodas gaúchas. E foi assim que nasceu um dos versos mais famosos da música. A partir daí, Pelados em Santos foi tomando uma forma como uma grande sátira romântica. A letra mostra um personagem apaixonado, meio desesperado, tentando reconquistar a mulher amada com tudo que ele tem. Ou pelo menos, com tudo que ele acredita que pode impressionar. Só que no universo Mamonas Assassinas, isso vem com exagero, humor e deboche. Em vez de declarações românticas tradicionais, entram em cena a Brasília Amarela, o farol de milha, o jeito cafona de se declarar e aquele nonsense que virou marca registrada da banda. O título da música também sempre chamou atenção. Afinal, quem são os Pelados em Santos? Em uma entrevista à Folhinha, em 1995, uma menina fez exatamente essa pergunta ao grupo. E o Dinho respondeu no estilo brincalhão de sempre. Eu mesmo! Essa resposta resume bem o espírito dos Mamonas. Eles conseguiam transformar qualquer pergunta em piada e levavam esse humor pra tudo. Pra entrevistas, pros shows, pras letras e também pros clipes. E falando em clipe, Pelados em Santos também ficou marcada pelo vídeo que ajudou a eternizar ainda mais a música. Com cenas escrachadas, figurinos exagerados e a famosa Brasília Amarela, o clipe traduziu perfeitamente a irreverência da banda e ajudou a levar a canção ainda mais longe. Musicalmente, a faixa também mostra um lado importante dos Mamonas Assassinas. Muita gente lembra primeiro da zoeira, mas a banda era formada por músicos talentosos e sabia misturar estilos com muita habilidade. Pelados em Santos tem base no rock, mas brinca com o pop e com a música cômica de um jeito muito próprio. O humor não estava só na letra, ele também aparecia na interpretação, nos arranjos e na maneira como a banda construía cada detalhe da canção. Talvez seja justamente por isso que Pelados em Santos continue tão viva até hoje. Porque ela não foi só uma música engraçada, ela é um retrato perfeito do que foram os Mamonas Assassinas. Uma banda que em pouquíssimo tempo conquistou crianças, jovens e adultos ao mesmo tempo. Uma banda que fez o Brasil rir, cantar junto e decorar letras inteiras com uma facilidade impressionante. O grupo era formado por Dinho, Bento Rinotto, Júlio Ressac e os irmãos Samuel e Sérgio Reoli. E mesmo com uma carreira meteórica, deixou músicas que atravessaram gerações e continuam no imaginário popular. No álbum Mamonas Assassinas, lançado em 1995, Pelados em Santos tornou-se um dos maiores destaques, ao lado de faixas como Vira Vira, Robocop Gay e Mundo Animal. E pensar que tudo começou como brincadeiras entre amigos, um violão, uma viagem pro litoral e a lembrança de um carro brega. No fim das contas, Pelados em Santos virou muito mais que só um hit. Virou um pedaço da história da música brasileira, com um humor irreverente e a identidade única de uma banda que marcou a época. E agora, de 1995, Pelados em Santos, da banda Mamonas Assassinas.

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1: Super Difusora, 5 horas 56, já vai virar o relógio para 5 e 57 e já é hora de dar tchau. Eu volto na quarta-feira com mais um Giro Super Difusora, mas amanhã estarei na programação, na previsão do tempo do Jornal do Meio-Dia. Desejo a você um excelente final de semana, aproveita os jogos da Copa, aproveita a vida e até a próxima. Tchau, tchau!
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1: Boa noite, amigos ouvintes desta Rádio Super Difusora FM. Neste fim de semana, vai para vocês um pensamento de Charlie Chaplin. Na vida temos que olhar em 5 direções. Para frente, para saber para onde se vai. Para trás, para lembrar de onde viemos. Para baixo, para não pisar em ninguém. Para os lados, para ver quem nos acompanha nos momentos difíceis. E para cima, para lembrar que Deus existe. Linda reflexão, né? Eu gostei, quis passar para vocês hoje. A reflexão do Evangelho de hoje é tirada de João, no 20º, capítulo 20, versículos de 24 a 29. Ouçamos. Tomé, um dos 12, chamado Dídimo, não estava com eles quando veio Jesus. Os outros discípulos disseram-lhe: vimos o Senhor. Mas ele replicou-lhes: se eu não vir nas suas mãos o sinal dos pregos, eu não puser o meu dedo no lugar dos pregos e não introduzir a minha mão no seu lado, não acreditarei. 8 dias depois, estavam os seus discípulos outra vez no mesmo lugar e Tomé com eles. Estando trancadas as portas, veio Jesus, pôs-se no meio deles e disse: a paz esteja convosco. Depois disse a Tomé: introduz aqui o teu dedo e vê as minhas mãos. Põe a tua mão no meu lado. Não sejas incrédulo, mas homem de fé. Respondeu-lhe Tomé: meu Senhor e meu Deus. Jesus disse-lhe: creste porque me viste. Felizes aqueles que creem sem me ver. Amigos ouvintes, ouçamos agora, pelo Padre Elcio Roberto, a reflexão deste lindo texto do Evangelho.
2: Queridos irmãos e irmãs, sintonizados na Rádio Super Difusora, hoje dia 3 de julho, dia de São Tomé. Hoje também nós celebramos dia do Sagrado Coração de Jesus, o melhor, hoje nós lembramos o Coração de Jesus. Hoje é um dia de oração e sobretudo de reparação por todos aqueles que não reconhecem o grande amor de Deus manifestado em Cristo Jesus por cada um de nós. Então peçamos que São Tomé interceda por nós, pela Igreja, e que ele nos ajude a sermos homens e mulheres de fé. Partilhando a palavra de hoje, Cristo vai ao encontro de Tomé, chama-o pelo nome e critica a sua falta de fé. Tomé exerce, na verdade, um importante papel na pedagogia bíblica. Ele é o exemplo de amadurecimento na fé. De incrédulo, passa a fazer a maior profissão de fé presente no Evangelho de João. Meu Senhor e meu Deus, ele diz, conforme João, capítulo 20, versículo 28. O fato de exigir provas para a fé é um argumento comum ainda hoje. É normal ter dúvidas, questionar, mas é característica da fé confiar na experiência da verdade que fazemos em comunidade. Verdade que para nós não é um conceito ou teoria, mas uma pessoa, Jesus Cristo, alcançada não através de um processo racional, mas encarnando o Evangelho. O diálogo entre razão e fé é, portanto, possível e necessário. E os que necessitam de provas encontram-nas na comunidade cristã, o corpo de Cristo. Que hoje, como Tomé, nós possamos, ao contemplar Cristo Jesus, dizer também: meu Senhor e meu Deus. Rezemos. O anjo do Senhor anunciou a Maria, e ela concebeu do Espírito Santo. Ave Maria, cheia de graça, o Senhor é convosco. Bendita sois vós entre as mulheres, bendito é o fruto do vosso ventre, Jesus. Santa Maria, Mãe de Deus, rogai por nós, pecadores, agora e na hora de nossa morte. Amém. Eis aqui a serva do Senhor, faça-se em mim segundo a vossa palavra. Ave Maria, cheia de graça, o Senhor é convosco. Bendita sois vós entre as mulheres, bendito é o fruto do vosso ventre, Jesus. Santa Maria, Mãe de Deus, rogai por nós, pecadores, agora e na hora de nossa morte. Amém. E o Verbo de Deus se fez carne e habitou entre nós.

0: coração do vosso Filho, cheguemos por sua paixão e cruz à glória da ressurreição. Por Cristo nosso Senhor. Amém. Que por intercessão de São Tomé, a quem celebramos hoje, desça sobre vós e vossa família a bênção do Deus Todo-Poderoso, Pai, Filho e Espírito Santo. Amém.
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3: Olá, boa noite. Que bom ter a sua companhia aqui. Eu sou Antônio Luiz e já estava com saudade de falar com você sobre o cuidado com os idosos. Mesmo com a programação especial da Superdifusora FM, acompanhando a Copa do Mundo FIFA 2026, em parceria com a Rede Bandeirantes, o cuidado idoso não sai de campo. Ao longo dos últimos meses, recebemos médicos, enfermeiros, fisioterapeutas, psicólogos, advogados, educadores físicos e muitos outros especialistas, sempre levando informação de qualidade para ajudar quem cuida e quem deseja envelhecer com mais saúde, segurança e qualidade de vida. Se você perdeu algum episódio ou quer rever uma entrevista, todas elas estão reunidas em uma playlist especial no canal @superdifusoraoficial. No YouTube. Lá você encontra orientações sobre saúde, alimentação, atividade física, direitos da pessoa idosa, saúde mental, prevenção de doenças e muitos outros assuntos importantes para o dia a dia. Desejo a você e sua família um excelente fim de semana. 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
1: Aí, Júnior, o que será que tinha naquele áudio, hein, meu irmão?
2: César, eu também quero saber, velho.

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